ter essa tenda de adoração. O livro de Levítico foi realmente o manual do ministro. Lembra que o tabernáculo do deserto tinha 6 artigos de mobília, 6 móveis diferentes. Esta mobília estava colocada dentro do tabernáculo em forma de uma cruz. Então já podemos perceber que o tabernáculo do deserto, ou a tenda de adoração, estava nos falando sobre Jesus Cristo e salvação. Sim, salvação que viria através dele. Nós não conseguimos falar sobre isso na última lição, mas entre o lugar santo, onde 3 mobílias estavam colocadas, e o lugar santo dos santos, onde uma mobília estava colocada, havia um véu muito espesso, muito grosso. Até lá, na pequena barraca de adoração, este véu foi produzido com um material muito forte. Flávio Josefo diz que nem cavalos puxando em direção oposta conseguiriam rasgar aquele véu que estava lá, no tabernáculo. Anos depois, quando o Templo de Salomão, o grande Templo de Salomão, foi construído e muito bem elaborado, lá estava o véu, grande como uma cortina de teatro. Este é um dos grandes milagres da Bíblia, que frequentemente, como que de uma forma desavisada, lá está ela falando sobre a morte de Jesus Cristo. Estamos nos referindo agora, por exemplo, no Novo Testamento. Lá está também o véu. Quando Jesus morreu na cruz, aquele véu que estava entre o lugar santo e o lugar santo de santos, supernaturalmente se rasgou de alto a baixo. Lá no Templo de Salomão, em Jerusalém, no mesmo momento em que Jesus morreu na cruz, este milagre aconteceu. A Bíblia diz, e Jesus, clamando outra vez com grande voz, entregou seu espírito. E eis que o véu do templo se rasgou em 2 de alto a baixo. Este é um dos grandes milagres da Bíblia. No livro de Gênesis, nós lemos que quando o homem pecou, Gênesis 3, lembra, está nos falando como era e como é ainda hoje. A pior consequência do pecado do homem, como era e como é o divórcio, a separação entre Deus e o homem. A solução para esse fundamental problema é a reconciliação desse divórcio, é realmente tudo que a Bíblia é e tudo que ela nos diz. É exatamente essa mensagem do tabernáculo ou da tenda de adoração. É isso também o que retrata o Templo de Salomão. É isso que toda essa forma de adoração está tentando dizer para nós. Deus nos mostra o caminho de volta para Ele. No final de Gênesis 3, é nos dito que o caminho de volta para a árvore da vida era guardado por uma espada flamejante. Esta é uma bonita linguagem alegórica, nos dizendo que só existe um caminho de volta para Deus. Este caminho é através de algo que esta espada flamejante está simbolizando. Claro, esse caminho é Jesus Cristo, Ele mesmo, a palavra de Deus, a qual é descrita em outro lugar nas Escrituras como a espada de 2 gumes. Isto é Jesus. Esta é realmente a fundamental mensagem do tabernáculo do deserto, especialmente como podemos encontrar no Novo Testamento comentários sobre o tabernáculo ou a tenda de adoração. O grande comentário da Bíblia é a própria Bíblia. Isto é especialmente verdade se você considerar o Novo Testamento comentando sobre o Velho Testamento. Existe outro grande comentário do Novo Testamento acerca do tabernáculo do deserto no Velho Testamento. Esta verdade tem a ver sobre o fato de que o tabernáculo é todo sobre Jesus Cristo. Todas as mobílias que encontramos no tabernáculo eram sobre Jesus. O altar de bronze retrata sua morte, o lavatório representa a lavagem, a purificação de nossos pecados que Jesus veio nos trazer, e mais, ele é a luz do mundo, isto é a lâmpada de ouro. Ele é o pão que veio dos céus para nos sustentar, isto é retratado na mesa dos pães. E no altar de incenso vemos que Jesus é o grande sumo sacerdote, que sempre intercede por nós. Tudo era sobre ele, todo o esquema, o padrão do tabernáculo era sobre o nosso Jesus. No livro de Hebreus, nós temos alguma coisa que é talvez a mais dinâmica observação do Novo Testamento sobre a tenda de adoração. O livro de Hebreus tenta ser uma ponte para atravessarmos o espaço que há entre o Velho e o Novo Testamento, afinal. Por que é que não fazemos sacrifícios com animais nos dias de hoje? Quando comparamos os requerimentos do Velho Testamento com os requerimentos do Novo Testamento, fica óbvio que os requerimentos de Deus mudaram. Os requerimentos divinos de Deus mudaram na história do homem e Deus. Deus não requer sacrifício de animal hoje. Por que ele não requer? O livro de Hebreus coloca essas respostas juntas para nós. Quando chegarmos no livro de Hebreus com a nossa pesquisa do Novo Testamento, teremos muito a falar sobre isso. Mas, em resumo,
Isso é mais ou menos assim, e esta é uma surpreendente verdade. No 9º capítulo do livro de Hebreus, o autor diz que a tenda de adoração, o tabernáculo, que existiu na terra, era somente um símbolo. Isto era somente uma cópia de um outro tabernáculo ou tenda de adoração que existe em dimensões celestiais. Então, o que ele está nos dizendo em Hebreus capítulo 9 é que no céu existe um tabernáculo. Este tabernáculo celestial não é feito com material físico. Todos os materiais são celestiais, portanto, espirituais. O tabernáculo que Deus ordenou a Moisés para construir era simplesmente uma visível, uma tangível expressão na terra do que é espiritualmente intangível. Isto é descrito no livro de Hebreus capítulo 9. Quando Jesus morreu na cruz, o véu do templo de Salomão se rasgou de alto a baixo. O autor de Hebreus nos diz que, quando Jesus morreu na cruz, algo realmente extraordinário aconteceu. Lembre, uma vez no ano, o sumo sacerdote ia, através disto, se aproximar de Deus. O sacerdote ia várias vezes por dia para buscar o perdão dos pecados de alguém. Uma vez no ano, o sumo sacerdote ia através dessa mesma aproximação, então ele entrava para o lugar santo dos santos. Ele levava sangue para oferecer pelos pecados de todo o povo. Todas as pessoas se ajuntavam no lado de fora da tenda de adoração enquanto o sumo sacerdote entrava para o lugar santo dos santos. Deste mesmo modo, quando Jesus morreu na cruz, ele se tornou o grande sumo sacerdote. E, no céu, ele fez através desse ato a nossa aproximação ao tabernáculo celestial. No altar de bronze, no tabernáculo celestial, ele ofereceu a sua própria morte como cumprimento final para todos os sacrifícios com animais. Ele foi ao lavatório e fez uma lavagem permanente. No livro de Apocalipse, quando nós nos reunirmos em volta do trono e nos aproximarmos de Deus, o Deus da revelação e dos simbolismos das revelações, não seremos lavados com água. Isso será um mar de vidro claro como cristal. Em outras palavras, a água é solidificada, porque a lavagem é permanente. Quando Jesus morreu na cruz e foi ao tabernáculo celestial, ele fez uma limpeza, uma lavagem permanente. Ele assegurou para nós uma limpeza permanente, até que um dia seremos transformados em um corpo celestial. Então Jesus fez todo o caminho do Santo dos Santos. O livro de Hebreus diz que quando ele foi ao Santo dos Santos no tabernáculo celestial, ele não ofereceu nenhum sacrifício com sangue de animal. Ele ofereceu o seu próprio sangue para Deus, uma só vez, para perdão dos pecados de todo o mundo. De acordo com Hebreus, é esse tabernáculo celestial que faz o tabernáculo da terra ter o significado. No Velho Testamento, o tabernáculo era apenas um símbolo externo. Era somente uma expressão física da gloriosa realidade espiritual que envolveu a morte de Jesus Cristo na cruz quando ele esteve na presença do Pai no tabernáculo celestial. Quando você lê o livro de Hebreus, você se questiona: o que isso quer dizer? O que isto significa e o que isto significa para mim? O autor de Hebreus diz: a realidade celestial, da qual estas aqui são somente cópias. Cristo entrou na presença de Deus como nosso amigo, e isso não aconteceu em nenhum lugar da terra, que é apenas uma mera cópia do real templo que está nos céus. O Senhor Jesus morreu por todos, livrando-nos para sempre do poder dos pecados. Isto significa, prezado ouvinte, que agora nós podemos entrar e andar no lugar santo dos santos, onde Deus está. Pelo sangue de Jesus, por seu sangue precioso, sangue do Cordeiro sem mancha, sem marca, ele assegurou, afiançou para nós a salvação. Ele não somente assegurou para nós a salvação, mas ele fez isto. Este é o novo modo de vida que Cristo deu para nós, rasgando a cortina e nos deixando direto lá na presença do Santo Deus. E desde que esse grande sumo sacerdote fez o nosso papel no templo de Deus, nós mesmos estamos livres para entrarmos na presença de Deus e Ele nos receberá com a maior alegria, porque o sangue de Jesus Cristo tem sido espargido sobre nós e nos feito limpos. Estamos lavados com a mais pura água. Você consegue ver agora o que realmente o Senhor está nos dizendo? Ele diz: não é fácil para o homem pecador ir até a presença de Deus, porque existe o divórcio entre Deus e o homem em Gênesis 3. Não é assim tão simples para o homem ser reconciliado com Deus. Fato é que quando o homem pecou, Deus imediatamente colocou em ação esse plano para reconciliá-lo e redimi-lo. Deus queria pôr um fim nesse divórcio entre Deus e o homem. Agora não existe mais esse divórcio.
O homem foi reconciliado com Deus através da morte de Jesus Cristo. Mas não somente esse divórcio está reconciliado, não somente estamos salvos, mas a grande conquista é que agora temos livre acesso à presença de Deus. Na tenda de adoração, nunca o pecador poderia ir além do portão do pátio. O sacerdote o encontrava e mostrava como sacrificar o seu animal no altar de bronze e só. Lá ficava o pecador, esperando o sacerdote entrar na presença.

0: muito, muito mais na presença de Deus. Deus pagou um alto preço para que você e eu pudéssemos nos achegar à sua gloriosa presença para adorá-lo e conversarmos com Ele. É por isso que o autor de Hebreus fala-nos de uma forma tão vibrante o que tudo isso significa com essas palavras. E assim, queridos irmãos, agora podemos nos achegar ao lugar santo dos santos onde Deus está, por causa do sangue de Jesus. Este é o primeiro novo modo de vida. Sim, novo modo de vida que Cristo nos deu, rasgando a cortina e abrindo o caminho até Deus, que é justo e que tem cumprido e cumprirá o seu prometido. Bom, com essas palavras vou me despedir hoje. Lhe convido a estar comigo no próximo programa para continuarmos a ver o puro Evangelho encontrado no Velho Testamento, no livro de Levítico. Até o próximo programa, então.
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2: Porque derramarei água sobre o sedento e correntes sobre a terra seca. Derramarei o meu espírito sobre a tua posteridade e a minha bênção sobre a tua descendência. Isaías 44:3.

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1: 21:18.
2: Toda escritura é divinamente inspirada e proveitosa para ensinar, para repreender, para corrigir, para instruir em justiça. 2 Timóteo 3:16.

0: Mais vale o pouco que tem o justo do que as riquezas de muitos ímpios. Salmos 37:16.
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uma luz para as nações. Ele nos convida a cavalgarmos com ele e liberarmos o seu doce perfume. Ele diz para seus apaixonados: pede-me, pede-me, e te darei as nações por herança. Há um clamor no coração do Pai pelas nações perdidas. Deus quer te dar uma nação, e ele irá te tomar e te levar a essas nações. Esse é o propósito

0: Alegrai-vos na esperança, sede pacientes na tribulação, perseverai na oração. Romanos 12, 12.
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2: 21 horas e 48 minutos.
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0: se Cristo está em vós. O corpo, na verdade, está morto por causa do pecado, mas o Espírito vive por causa da justiça. Romanos 8:10.
1: Uma horas e 52 minutos.

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1: 22 horas e 4 minutos.
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Portanto, nós também, pois estamos rodeados de tão grande nuvem de testemunhas. Deixamos todo embaraço e o pecado que tão de perto nos rodeia e corramos com perseverança a carreira que nos está proposta, fitando os olhos em Jesus, autor e consumador da nossa fé, o qual, pelo gozo que lhe está proposto, suportou a cruz, desprezando a ignomínia, e está sentado à direita do trono de Deus. Hebreus 12, 1 e 2.

entanto, pode também salvar perfeitamente os que por ele se chegam a Deus, porquanto vive sempre para interceder por eles. Hebreus 7:25.

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1: 22:16.
2: Eis que eu envio um anjo adiante de ti para guardar-te pelo caminho e conduzir-te ao lugar que te tenho preparado. Êxodo 23:20.

Eis que vos dei autoridade para pisar serpentes e escorpiões, e sobre todo o poder do inimigo, e nada vos fará dano algum. Contudo, não vos alegreis, porque se vos submetem os espíritos, alegrai-vos antes por estarem os vossos nomes escritos nos céus. Lucas 10, 19 e 20.

Mas nós, porque somos do dia, sejamos sóbrios, vestindo-nos da couraça da fé e do amor, e tendo por capacete a esperança da salvação. Porque Deus não nos destinou para a ira, mas para alcançarmos a salvação por nosso Senhor Jesus Cristo. 1 Tessalonicenses 5, 8 e 9.

0: Mas tu, quando orares, entra no teu quarto e, fechando a porta, ora teu Pai que está em secreto. E teu Pai que vê em secreto te recompensará. Mateus 6:6.
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4: Eu

Agora estarão abertos os meus olhos e atentos os meus ouvidos à oração que se fizer neste lugar. 2 Crônicas 7:15.

0: há judeu nem grego, não há escravo nem livre, não há homem nem mulher, porque todos vós sois um em Cristo Jesus. Gálatas 3:28.
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2: 22:45.
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5: Faz jorrar, Senhor. Eu creio no seu poder, nós cremos no seu poder, Deus.

0: Bem-aventurado o povo cujo Deus é o Senhor. Salmos 144:15.
1: Duas horas e 50 minutos.

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1: 23 horas e 1 minuto.
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Amados, amemo-nos uns aos outros, porque a caridade é de Deus. E qualquer que ama é nascido de Deus e conhece a Deus. 1 João 4:7.

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1: 23:15.
2: Sede fortes e corajosos, não temais, nem vos atemorizeis, porque o Senhor vosso Deus é quem vai convosco, não vos deixará nem vos desamparará. Deuteronômio 31:6.

arrebatar-te-ei da mão dos malignos, e livrar-te-ei da mão dos fortes. Jeremias 16, 21.

Muitas coisas esses dias têm tirado Deus do centro de nossas vidas. E esquecemos que Deus não atua como coadjuvante em nossa história. Ele quer ter o papel principal na minha vida, na sua vida, para que possamos experimentar uma vida abundante, cheia de paz, alegria e amor. Jesus, vem e toma o lugar que

0: e, achado na forma de homem, humilhou-se a si mesmo, tornando-se obediente até a morte e morte de cruz. Pelo que também Deus o exaltou soberanamente e lhe deu o nome que é sobre todo nome, para que ao nome de Jesus se dobre todo o joelho dos que estão nos céus e na terra e debaixo da terra. Filipenses 2:8 a 10.
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Mas a sabedoria que vem do alto é primeiramente pura, depois pacífica, moderada, tratável, cheia de misericórdia e de bons frutos, sem parcialidade, sem hipocrisia. Tiago 3:17.

0: posso todas as coisas naquele que me fortalece. Filipenses 4:13.
1: 23 horas e 51 minutos.

Se confessarmos os nossos pecados, Ele é fiel e justo para nos perdoar os pecados e nos purificar de toda injustiça. 1 João 1:9.

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1: 0 hora e 1 minuto.
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Enquanto guardaste a palavra da minha perseverança, também eu te guardarei da hora da provação que há de vir sobre o mundo inteiro. Apocalipse 3:10.

seu exemplo dos fiéis, na palavra, no trato, no amor, no espírito, na fé, na pureza. 1 Timóteo 4:12.

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1: 0:16.
2: Eu sou o Alfa e o Ômega, diz o Senhor Deus, aquele que é e que era e que há de vir. Apocalipse 1:8.

0: Jesus, porém, disse: Deixai as crianças e não as impeçais de virem a mim, porque das tais é o reino dos céus. Mateus 19,14.
1: Quantos acreditam que a essência do amor de Deus está sendo derramada aqui nessa noite? Você pode ter certeza que esse dia vai ficar marcado na sua vida. Energia

nesses últimos dias. O Senhor tem procurado os verdadeiros adoradores. Que adorem ao Pai em espírito e em verdade. O Senhor está procurando você. Você.

0: digno és, Senhor nosso e Deus nosso, de receber a glória e a honra e o poder, porque Tu criaste todas as coisas, e por Tua vontade existiram e foram criadas. Apocalipse 4:11.
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A sede. Segundo especialistas, devemos beber pelo menos 2 litros de água por dia. Isto pode reduzir o risco de ataque cardíaco, dar à nossa pele uma cor saudável e ajudar a perder peso. Quando fazemos exercícios ou vivemos num clima quente ou seco, devemos beber mais água. Mesmo quando não temos sede, devemos beber água. No sentido espiritual, a nossa sede também existe. Quando estamos secos espiritualmente, precisamos nem que seja uma gota da palavra e do conhecimento de Deus em nossas vidas. A nossa sede de Deus torna-se evidente quando temos consciência do nosso pecado e da nossa necessidade espiritual. Se você está sedento quase à morte, saiba que a sede de Deus só pode ser saciada por Jesus, a água viva.

0: Pois o Senhor é Deus das recompensas. Ele certamente retribuirá. Jeremias 51, 56.
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2: 0:46.
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0: porque vós mesmos sabeis perfeitamente que o dia do Senhor virá como vem o ladrão de noite. Pois quando estiverem dizendo paz e segurança, então lhe sobrevirá repentina destruição, como as dores de parto àquela que está grávida, e de modo nenhum escaparão. 1 Tessalonicenses 5, 2 e 3.
1: 0 hora e 51 minutos.

Portanto, todo aquele que me confessar diante dos homens, também eu confessarei diante de meu Pai que está nos céus. Mas qualquer que me negar diante dos homens, também eu negarei diante de meu Pai que está nos céus. Mateus 10, 32, 33.

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1: 1:03.
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0: Respondeu-lhe, pois, Simão Pedro: Senhor, para quem iremos nós? Tu tens as palavras da vida eterna. João 6:68.
1: Oh, oh, oh, oh. Yes, sir. Oh.

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1: Bendirei ao Senhor em todo o tempo. O seu louvor estará continuamente na minha boca. Salmos 34:1.

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1: 1:18.
2: Porque o Senhor conhece o caminho dos justos, mas o caminho dos ímpios perecerá.

e, adiantando-se um pouco, prostrou-se com o rosto em terra e orou, dizendo: Meu Pai, se é possível, passa de mim este cálice. Todavia não seja como eu quero, mas como tu queres. Mateus 26, 39.

0: confia no Senhor de todo o teu coração, e não te estribes no teu próprio entendimento. Reconhece-o em todos os teus caminhos, e ele endireitará as tuas veredas. Provérbios 3, 5 e 6.
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0: Tomai sobre vós o meu jugo, e aprendei de mim que sou manso e humilde de coração, e encontrareis descanso para as vossas almas. Mateus 11:29.
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2: 1:45.
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0: Aquele, pois, que sabe fazer o bem e não o faz, comete pecado. Tiago 4,17.
1: 1 hora e 51 minutos.

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1: 2:04.
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tendo ouvido falar a respeito de Jesus, veio por detrás entre a multidão e tocou-lhe o manto, porque dizia: se tão somente tocar-lhe as vestes, ficaria curada. E imediatamente cessou a sua hemorragia e sentiu no corpo estar já curada do seu mal. Marcos 5, 27 a 29.

que os meus pensamentos não são os vossos pensamentos, nem os vossos caminhos os meus caminhos, diz o Senhor. Isaías 55:8.

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1: 2:17.
2: E os filhos de Israel entraram pelo meio do mar em seco, e as águas foram-lhes qual muro à sua direita e à sua esquerda. Êxodo 14:22.

0: Glória a Deus! Glória a Deus! Glória a Deus! Glória a Deus!
1: Mas digo isto: aquele que semeia pouco, pouco também ceifará. E aquele que semeia abundância, em abundância também ceifará. 2 Coríntios 9:6.

0: Engrandecido seja o teu nome, Pai.
1: Mas vós sois a geração eleita, o sacerdócio real, a nação santa, o povo adquirido, para que anuncieis as grandezas daquele que vos chamou das trevas para a sua maravilhosa luz. 1 Pedro 2, 9.
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0: Aquele que crê em mim, esse também fará as obras que eu faço, e as fará maiores do que estas, porque eu vou para o Pai. E tudo quanto pedirdes em meu nome, eu farei para que o Pai seja glorificado no Filho. João 14, 12 e 13.
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2: 2:46.
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vivo eu, diz o Senhor Deus, que não tenho prazer na morte do ímpio, mas sim em que o ímpio se converta do seu caminho e viva. Ezequiel 33:11. O Espírito do Senhor Deus está sobre mim, porque o Senhor me ungiu para pregar boas novas aos mansos. Enviou-me a restaurar os contritos de coração, a proclamar liberdade aos cativos e abertura de prisão aos presos, a pregoar o ano aceitável do Senhor e o dia da vingança do nosso Deus, a consolar todos os tristes. Isaías 61, 1 e 2.

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1: 3:04.
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Apega-te, pois, a Deus e tem paz, e assim te sobrevirá o bem. Jó 22, 21.

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1: 3:15.
2: Mas não perecerá um único cabelo da vossa cabeça. Lucas 21:18.

0: Senhor, Tu és formoso, Deus. Essa noite, Deus, acenda a nossa chama, Deus. A chama do nosso coração por Ti, Deus. Te louvamos, Deus.
1: Sede sóbrios, vigiai. O vosso adversário, o diabo, anda em derredor, rugindo como leão e procurando a quem possa tragar. 1 Pedro 5:8. Cura-me, ó Senhor, e serei curado. Salva-me e serei salvo, pois Tu és o meu louvor. Jeremias 17:13.

0: mas já está próximo o fim de todas as coisas. Portanto, sede sóbrios e vigiai em oração. 1 Pedro 4:7.
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Verbo se fez carne e habitou entre nós, cheio de graça e de verdade. E vimos a sua glória como a glória do unigênito do Pai. João 1:15.

0: disse Jesus: Vinde a mim todos os que estais cansados e oprimidos, e eu vos aliviarei. Mateus 11, versículo 28.
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2: 3:47.
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0: depois destas coisas, ouvi no céu como que uma grande voz de uma imensa multidão que dizia: Aleluia! A salvação e a glória e o poder pertencem ao nosso Deus. Apocalipse 19:1.
1: Três horas e 52 minutos.

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1: 4 horas e 1 minuto.
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O leilão da alma. Certo dia, Deus permitiu que uma famosa cantora e artista soubesse que em uma cidade da Inglaterra estava pregando um renomado evangelista, e ela desejou ouvi-lo. Quando entrou no grande salão repleto de pessoas onde se realizava o culto, o pregador já havia iniciado a pregação, mas ao perceber a entrada da famosa artista, ele convidou-a para ir à frente. Quando ela se aproximou do púlpito, aquele homem de Deus teve inspiração para transformar aquele culto em um leilão. Então ele disse à congregação: "Vamos levar esta alma a leilão. Veja o que há interessados, e o que melhor lance oferecer, esse a levará. Vamos ver quanto vale esta alma", disse o pregador. "Vejo que o mundo está interessado." "Mundo, quanto dás por esta alma?", perguntou. E o mundo ofereceu fama e aplausos, que só valem para esta vida terrena, sem fazer cálculos para o futuro. Diante de tão pequeno lance, o pregador disse: "Não será tua esta vida." E ele continuou dizendo: "Vejo aqui outro pretendente que está muito interessado. É Satanás. Dize-me, quanto ofereces por esta alma?" "Ah", disse Satanás, apontando para os reinos deste mundo e suas riquezas, "eu porei ao seu alcance todas as possibilidades. Beberá do cálice dos prazeres até a última gota. Triunfará em sua carreira." Então perguntou o pregador: "E quando terminar a sua existência? Quando sua carne não mais puder desfrutar os prazeres e ela sentir sua alma insatisfeita e tiver de apresentar-se ante o tribunal de Cristo, que farás em seu favor?" O pai da mentira respondeu: "Em oferta trata do presente, nada tem a ver com o futuro." E o homem de Deus disse: "És muito pretensioso, Satanás. Com glória tão efêmera e preço tão insignificante, não levarás esta alma. Tua oferta é muito pequena." E o pregador continuou dizendo: "Vejo presente outro interessado. Seu nome é Jesus. Dize-me, Jesus, quanto dás por esta alma?" "Eu dei a minha vida e o meu sangue quando morri na cruz", disse Jesus. "Apagarei todas as suas transgressões e lavarei todos os seus pecados no meu sangue. Em sua alma reinará paz que o mundo não conhece. Escreverei o seu nome no livro da vida. Se ela voluntariamente quiser me servir, eu irei adorná-la com o ouro da fé, perfumá-la com o aroma da santidade e cobri-la com o incomparável manto da justiça." "E após haver terminado esta vida terrestre, o que ofereces a ela, Senhor?", perguntou o pregador. Então Jesus respondeu: "Se ela não se envergonhar do meu nome e me aceitar como único Salvador e Senhor, os anjos virão buscá-la para receber honras e glórias no paraíso de Deus junto a mim." Encerrando o leilão, o pregador disse a Jesus: "Tua oferta é incomparavelmente maior e melhor que todas as outras. Por isso, Senhor, esta vida é tua." Porque a palavra da cruz é deveras loucura para os que perecem, mas para nós que somos salvos, é o poder de Deus. 1 Coríntios 1:18.

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1: 4:16.
2: Tenho-vos dito estas coisas para que em mim tenhais paz. No mundo tereis tribulações, mas tende bom ânimo. Eu venci o mundo. João 16:33.

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0: As minhas ovelhas ouvem a minha voz, e eu as conheço e elas me seguem. Eu lhes dou a vida eterna, e jamais perecerão, e ninguém as arrebatará da minha mão. João 10, 27 e 28.
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os filhos de Israel entraram pelo meio do mar em seco, e as águas foram-lhes qual muro à sua direita e à sua esquerda. Êxodo 14, 22.

0: só a cruz era dele. Talvez você esteja passando por privações, necessidades e aflição e diga: por que passar por isso? Preste atenção. Jesus nasceu num estábulo emprestado, montou num jumento emprestado, multiplicou os pães e peixes num cesto emprestado, utilizou um local para evangelizar emprestado, promoveu um milagre num barco emprestado, foi sepultado em um túmulo emprestado. Só a cruz era dele. E foi assim para que saibamos que o nosso tesouro está no céu. Quem tem Jesus, tem tudo.
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2: 4:46.
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0: Senhor permaneces eternamente, e o teu trono subsiste de geração em geração. Lamentações 5:19.
1: Quatro horas e 52 minutos.

Nós, porém, segundo a sua promessa, aguardamos novos céus e uma nova terra nos quais habita a justiça. 2 Pedro 3:13.

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1: 5 horas.
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bendize a minha alma ao Senhor, e tudo o que há em mim bendiga o seu santo nome. Bendize a minha alma ao Senhor, e não te esqueças de nenhum dos seus benefícios. É Ele quem perdoa todas as tuas iniquidades, quem sara todas as tuas enfermidades. Salmos 103, 1, 2 e 3.

um Pai Nosso. Não digas Pai, se a cada dia não te comportas como um filho. Não digas Nosso, se vives isolado em teu egoísmo. Não digas que estás no céu, se só pensas nas coisas terrenas. Não digas santificado seja o teu nome, se não o honras. Não digas venha a nós o teu reino, se o confundes com o êxito material. Não digas faça-se a tua vontade, se não a aceita como é. Não digas assim na terra como no céu, se duvidas da existência do inferno. Não digas o pão nosso de cada dia, se não te preocupas com quem tem fome. Não digas perdoa as nossas ofensas, se guardas rancor de teus irmãos. Não digas livra-nos do mal, se amas o pecado. Não digas amém, se não entendes e não dás crédito às palavras do Pai Nosso. Às vezes, refletir em tempo pode fazer a diferença entre a vida ou a morte eterna. Sempre, a decisão é nossa.

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1: 5:16.
2: Jesus dizia, pois, aos judeus que criam nele: Se vós permanecerdes na minha palavra, verdadeiramente sereis meus discípulos. João 8:31.

ainda que um exército me cercasse, o meu coração não temeria. Ainda que a guerra se levantasse contra mim, nele confiaria. Salmos 27:3.

0: O mundo passa e a sua concupiscência, mas aquele que faz a vontade de Deus permanece para sempre. 1 João 2:17.
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0: visão divina. Outro dia entrei numa loja, vi um anjo por trás do balcão. Maravilhado com aquela visão divina, perguntei-lhe: Anjo do Senhor, o que vendes? Ele respondeu-me: Todos os dons de Deus. Custam muito caro? Perguntei. Não é tudo de graça, é só escolher, respondeu. Contemplei então a loja, vi jarros e vidros de fé, pacotes de esperança, caixinhas de salvação e sabedoria. Tomei coragem e pedi: Por favor, embrulhe para mim muito amor de Deus, todo o perdão dele, um punhado de fé, bastante felicidade e salvação eterna para mim e para toda a minha família. O anjo do Senhor anotou meu pedido, separou os itens e acondicionou tudo num pequeno embrulho que cabia na palma da minha mão. Surpreso, perguntei-lhe: Como é possível caber tudo isso aqui nesse pacotinho? O anjo do Senhor respondeu-me sorrindo: Na loja de Deus, não vendemos frutos, apenas sementes.
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2: 5:47.
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0: se aparte da tua boca o livro desta lei. Antes medita nele dia e noite, para que tenhas cuidado de fazer conforme tudo quanto nele está escrito, porque então farás prosperar o teu caminho e serás bem-sucedido. Josué 1:8.
1: 5 horas e 53 minutos.

Mas nós, porque somos do dia, sejamos sóbrios, vestindo-nos da couraça da fé e do amor, e tendo por capacete a esperança da salvação. Porque Deus não nos destinou para a ira, mas para alcançarmos a salvação por nosso Senhor Jesus Cristo. 1 Tessalonicenses 5, 8 e 9.

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1: 6:02.
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da igreja que está em Filadélfia escreve: isto diz o que é santo, o que é verdadeiro, o que tem a chave de Davi, o que abre ninguém fecha, e o que fecha

quem nos separará do amor de Cristo? A tribulação ou angústia? Ou a perseguição? Ou a fome? Ou a nudez? Ou perigo? Ou a espada? Romanos 8:35.

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1: Seis horas e 17 minutos.
2: E lhes darei um só coração, e porei dentro deles um novo espírito, e tirarei da sua carne o coração de pedra, e lhes darei um coração de carne, para que andem nos meus estatutos, e guardem as minhas ordenanças e as cumpram, e eles serão o meu povo, e eu serei o seu Deus. Ezequiel 11, 19 e 20.

porque há um só Deus e um só mediador entre Deus e os homens, Jesus Cristo homem. 1 Timóteo 2:5.

0: os dois mares. Na Palestina existem dois mares. Um é doce e em suas águas abundam os peixes. Bosques e jardins enfeitam suas margens. As árvores estendem sobre ele seus ramos e avançam suas raízes sedentas para beber as águas saudáveis. Em suas praias as crianças brincam como faziam quando Jesus ali estava. As cristalinas águas de um braço do Rio Jordão formam este mar, e tudo que ali vive é feliz só por estar às suas margens. Mas o Jordão desemboca também em outro mar. Ali não há movimento de peixes, nem canto de pássaros, nem o riso das crianças. Uma atmosfera densa paira sobre as águas desse mar que nem o homem nem a ave bebem jamais. A que se deve esta enorme diferença entre dois mares vizinhos? Não se deve ao Rio Jordão, tão boa é a água que lança em um como no outro. Também não se deve ao solo que lhe serve de leito e nem às terras que o circundam. A diferença se deve ao fato de o mar da Galileia receber as águas do Rio Jordão e não as reter ou conservar em seu poder. Para cada gota que entra, sai outra. O dar e receber se cumprem ali em idêntica medida. O outro mar retém com ciúmes o que recebe. Cada gota que ali cai, ali permanece. O mar da Galileia dá e vive. O outro não dá nada. Chama-se Mar Morto. Que não sejamos como o Mar Morto, retendo tudo sem dividir nada, mas assim como o Mar da Galileia, possamos dar e receber, para que haja vida e alegria em nossos corações. Eu sou o Alfa e o Ômega, o princípio e o fim. A quem tiver sede, de graça lhe darei a beber da fonte da água da vida. Apocalipse 21:6.
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0: Estando ele numa das cidades, apareceu um homem cheio de lepra que, vendo a Jesus, prostrou-se com o rosto em terra e suplicou-lhe: Senhor, se quiseres, bem podes tornar-me limpo. Jesus, pois, estendendo a mão, tocou-lhe, dizendo: Quero, ser limpo. No mesmo instante, desapareceu dele a lepra. Lucas 5, 12 e 13.
1: Porque foi por amor. Foi por amor. Aleluia.

0: Eu repreendo e castigo a todos quantos amo. Sê, pois, zeloso e arrepende-te. Apocalipse 3:19.
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2: 6:45.
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0: se algum de vós tem falta de sabedoria, peça a Deus, que a todos dá liberalmente e não censura, e ser-lhe-á dada. Tiago 1:5.
1: 6 horas e 51 minutos.

que os meus pensamentos não são os vossos pensamentos, nem os vossos caminhos os meus caminhos, diz o Senhor. Isaías 55:8.

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1: 7:03.
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disse Jesus: Todo que beber desta água tornará ter sede, mas aquele que beber da água que eu lhe der nunca terá sede. Pelo contrário, a água que eu lhe der se fará nele uma fonte de água que jorre para a vida eterna. João 4, 13 e 14.

Tendo mandado as multidões que se reclinassem sobre a relva, tomou os 5 pães e os 2 peixes e, erguendo os olhos ao céu, os abençoou. E, partindo os pães, deu-os aos discípulos e os discípulos às multidões. Mateus 14:19.

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1: 7:15.
2: Mas quando isto que é corruptível se revestir da incorruptibilidade, e isto que é mortal se revestir da imortalidade, então se cumprirá a palavra que está escrito: tragada foi a morte na vitória. 1 Coríntios 15:54.

mas Deus dá prova do seu amor para conosco, em que quando éramos ainda pecadores, Cristo morreu por nós. Logo muito mais, sendo agora justificados pelo seu sangue, seremos por ele salvos da ira. Romanos 5, 8 e 9.

mas buscai primeiro o reino de Deus e a sua justiça, e todas estas coisas vos serão acrescentadas. Mateus 6:33.

portanto nós também, pois estamos rodeados de tão grande nuvem de testemunhas. Deixamos todo embaraço e o pecado que tão de perto nos rodeia e corramos com perseverança a carreira que nos está proposta, fitando os olhos em Jesus, autor e consumador da nossa fé, o qual, pelo gozo que lhe está proposto, suportou a cruz, desprezando a ignomínia, e está sentado à direita do trono de Deus. Hebreus 12, 1 e 2. Pedro, descendo do barco e andando sobre as águas, foi ao encontro de Jesus. Mas sentindo o vento, teve medo, e começando a submergir, clamou: Senhor, salva-me! Imediatamente estendeu Jesus a mão, segurou-o e disse-lhe: Homem de pouca fé, por que duvidaste? E logo que subiram para o barco, o vento cessou. Mateus 14, 29 a 32.

0: clamou em alta voz: Lázaro, vem para fora. E saiu o que estivera morto, ligados os pés e as mãos com faixas, e o seu rosto envolto num lenço. E disse-lhes Jesus: Desligai-o e deixai-o ir. João 11, 43, 44.
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2: 7:48.
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se diligentemente obedeceres a meus mandamentos, que eu hoje te ordeno, de amar ao Senhor teu Deus e de o servir de todo o teu coração e de toda a tua alma. Darei a chuva da sua terra a seu tempo, a temporã e seródia, para que recolhas o teu grão e o teu mosto e o teu azeite. E darei erva no teu campo para o teu gado, e comerás e fartar-te-ás. Deuteronômio 11, 13 a 15. Mãos que fazem a diferença. Ao estender as mãos que poderiam imolar Isaac, Abraão ouviu o anjo do Senhor dizendo: não faça isso, pois sei que temes a Deus, pois não negaste o teu único filho. As mãos de Noé e de sua família construíram a arca que os livrou no dilúvio. Uma vara nas mãos de Moisés abriu o mar vermelho. A força do Senhor nas mãos de Sansão destruiu o templo do falso deus Dagom e seus seguidores. Uma harpa nas mãos de Davi trazia alívio e libertação. Um estilingue nas mãos de Davi se tornou uma arma poderosa. As pedras nas mãos de Elias se transformaram no altar da manifestação do poder de Deus. Dois peixes e cinco pães nas mãos de Jesus alimentaram multidões. Os pregos nas mãos do Filho de Deus significam a salvação do mundo inteiro. Coloque suas preocupações, interesses, temores, anseios e sonhos nas mãos do Deus vivo, pois elas farão a diferença também na sua vida.

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1: 8:01.
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0: te honramos, Senhor.
1: E quem não toma a sua cruz e não segue após mim, não é digno de mim. Mateus 10, 38.

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1: 8:16.
2: Sede sóbrios, vigiai. O vosso adversário, o diabo, anda em derredor, rugindo como leão e procurando a quem possa tragar. 1 Pedro 5:8.

humilhai-vos, pois, debaixo da potente mão de Deus, para que a seu tempo vos exalte. 1 Pedro 5:6.

0: Qualquer que confessar que Jesus é o Filho de Deus, Deus permanece nele e ele em Deus. 1 João 4,15.
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confie ao Senhor as tuas obras, e teus pensamentos serão estabelecidos. Provérbios 16:3.

0: Não és tu aquele que secou o mar, as águas do grande abismo, o que fez do fundo do mar um caminho para que por ele passassem os remidos. Assim voltarão os resgatados do Senhor, e virão com júbilo a Sião, e haverá perpétua alegria sobre as suas cabeças. Gozo e alegria alcançarão, e a tristeza e o gemido fugirão. Isaías 51, 10 e 11.
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2: 8:47.
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0: Mas fiel é Deus, o qual não deixará que sejais tentados acima do que podeis existir. Antes, com a tentação, dará também o meio de saída para que a possais suportar. 1 Coríntios 10, 13.
1: 8:51.
2: De tudo que se deve guardar, guarde o seu coração.

0: Mas se andarmos na luz, como Ele na luz está, temos comunhão uns com os outros, e o sangue de Jesus, seu Filho, nos purifica de todo o pecado. 1 João 1:7.
1: Te adoramos, Jesus. Muito obrigado por essa noite.

0: Deus tem planos para cumprir em nossas vidas. Essa é a mensagem de toda a Bíblia e é isso mesmo que estamos estudando aqui no Encontro com a Palavra, escrito pelo pastor Dick Woodward e narrado pelo pastor Edson Bruno. 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
1: É simplesmente maravilhoso poder estar chegando mais uma vez até você com o Encontro com a Palavra, um programa de estudos de toda a Bíblia. Estamos estudando a Epístola de Tiago. Nos programas anteriores, aprendemos que Tiago estava interessado na fonte, na origem das questões mais importantes da vida. Depois de falar sobre a fonte das tribulações e também sobre a fonte da tentação, Tiago dissertou sobre a aparência das coisas. Como seu irmão Jesus, Tiago também se interessava pelo que havia por trás da aparência das questões mais importantes da nossa vida. Tiago continua sua carta falando sobre a religião falsa e a verdadeira e diz que o homem que se diz religioso, mas não ajuda as viúvas nem aos órfãos na sua aflição, pertence a uma religião falsa. A situação de uma viúva e de um órfão é muito aflitiva e, infelizmente, é o que mais presenciamos nesse século. Em decorrência do número absurdo de divórcios, existe uma epidemia de viúvas e órfãos. Além daquelas pessoas que passam pela perda do cônjuge de um dos pais ou dos filhos, existem também as viúvas e os órfãos criados pelo divórcio, que sofrem a dor da perda e da rejeição. As pessoas que passam por esta situação devem ser vistas com atenção especial pela Igreja. Elas são como um campo maduro, pronto para a colheita. O que observamos hoje em nosso país é uma grande necessidade de seguidores de Cristo que sejam sal e luz e exerçam a verdadeira religião definida por Tiago, ajudando a estas pessoas divorciadas e a seus filhos. Um dia, estava num orfanato brincando com algumas crianças quando um dos meninos me perguntou: "Ei, tio, o senhor vive numa casa?" Sabe, aquilo tocou meu coração, porque ele vivia numa instituição e sonhava em ter alguém que chegasse e jogasse bola com ele no quintal, e depois o levasse para dentro de casa. Por isso ele perguntou: "Ei, tio, o senhor vive numa casa?" Tiago consideraria a situação deste menino uma aflição. E se a nossa religião não fizer nada a respeito dos órfãos nem das viúvas, e hoje podemos acrescentar as pessoas divorciadas ou as mães que criam sozinhas seus filhos e os filhos que perderam seus pais por causa do divórcio e separação, sabe, então a nossa religião é falsa. Esse é um grande desafio para nós e para a Igreja. Você percebe como Tiago era prático? Tiago enfatizou a importância de ser um praticante da palavra e não apenas ouvinte. No capítulo 2, ele discute o que costumamos chamar de pessoa de duas caras e pessoa verdadeira. Ele diz que se alguém chegar na sua igreja e você medi-la baseando-se nas suas características externas, você estará desrespeitando essa pessoa. Imagine que pare em frente à sua igreja um carrão com chofer e dele saia um homem muito bem vestido. Você o recebe e o coloca sentado num bom lugar na igreja. Isso é respeitar a pessoa. Agora, imagine que chegue outro homem a pé, usando roupas muito simples e trabalhador, como quem acabou de vir do serviço, e você o coloca lá no fundo da igreja para não incomodar ninguém. Isso é pecado. Desrespeitar uma pessoa é avaliá-la de acordo com sua aparência externa. Isso é pecado porque Deus avalia as pessoas pelo que elas têm no coração. É o que lemos em 1 Samuel 16, versículo 7. O Senhor não vê como vê o homem. O homem vê a aparência, mas o Senhor vê o coração. Deus determina o valor de uma pessoa pelo seu coração. Tiago traça um perfil da igreja falsa e da verdadeira quando aborda a questão do pecado de desrespeitar as pessoas. Depois disso, Tiago aborda a questão da fé falsa e da fé verdadeira, uma das passagens mais controversas desta carta. É neste trecho do capítulo 2, versículos 14 a 26, que Tiago enfatiza que não é possível haver fé sem obras. No final deste trecho, ele apresenta sua conclusão, dizendo: caso semelhante é o de Raabe, a prostituta. Não foi ela justificada pelas obras quando acolheu os espias e os fez sair por outro caminho? Assim como o corpo sem espírito está morto, também a fé sem obras está morta. Esta é uma passagem muito controversa e muitos acreditam que ela contradiz os ensinamentos de Paulo, como já mencionei. Martim Lutero afirmou que a epístola de Tiago tinha pouca importância e que não deveria estar na Bíblia. Outras pessoas também sugeriram que a epístola de Tiago não deveria estar na Bíblia. E a razão principal disso é o capítulo 2. Eu não vejo contradição entre os ensinos de Tiago, o que Paulo escreveu e o que Jesus ensinou. Jesus concordou com Tiago quando disse: "Vocês os reconhecerão por seus frutos." Jesus também deixou claro que os seus discípulos são aqueles que dão frutos, porque não existe discípulo dele que não produza fruto. Tiago coincide o seu ensino com o de Jesus quando afirma que: "De que adianta, meus irmãos, alguém dizer que tem fé se não tem obras?" De acordo com Tiago, as obras são os frutos que crescem na árvore da fé. O que Tiago afirma é muito importante. Alguém já disse: "A fé sozinha pode salvar." Mas a fé que salva nunca está sozinha. Acho que esta frase resume muito bem o que Tiago está dizendo. A fé sozinha pode salvar, mas o ponto que Tiago destaca é que a fé que salva nunca estará sozinha. A fé estará sempre acompanhada pelas obras que validam e provam que a fé realmente está lá e que é autêntica. Enfim, podemos ver que os capítulos 1 e 2 da epístola de Tiago tratam das fontes e sequências da salvação. Para apresentar essa tese, Tiago fala da fonte e sequência da tempestade. Por tempestade, Tiago se refere àqueles problemas que invadem nossa vida, os quais Deus pode transformar em bem e nos fazer crescer, se reagirmos a eles com a sabedoria e a graça que Deus nos dá. Depois disso, Tiago passa a falar sobre a fonte e a sequência do pecado. Tiago afirma que Deus não é a fonte do pecado e que não existe nada de bom no pecado. Ele acredita que você precisa entender como o pecado começa e como funciona para que encontre uma solução para o problema do pecado. Ele apresenta esta solução: a salvação. Tiago passa a apresentar a fonte e a sequência da salvação. A fonte e a sequência da salvação envolvem a palavra de Deus, o Espírito de Deus e o novo nascimento. O Espírito Santo é o agente de Deus e a palavra de Deus é o agente do Espírito Santo. A palavra de Deus é a semente incorruptível ou o esperma que cria vida espiritual em nós e nos dá graça para superarmos o pecado e seus problemas. Por isso, Tiago enfatiza tanto a importância de buscar e obedecer à palavra de Deus. Quando Tiago inicia o capítulo 3, podemos dizer que ele começa a falar da fonte das forças, as forças que nos salvam e as forças que nos derrubam. Ele quer que entendamos essas duas forças. Tiago parecia estar preocupado com a fonte das forças por trás da aparência, da superfície de tudo. No capítulo 3, Tiago enfoca as fontes da disciplina. Traçando um perfil da personalidade de Tiago, observamos que ele enfatizava a disciplina espiritual que nos possibilita caminhar na fé. Neste capítulo, ele fala de como devemos disciplinar nossa língua. Ele fala sobre o cavalo ou o navio que, através de um controle tão pequeno, tem seus rumos guiados. Da mesma forma, o homem tem sua vida controlada pela língua, um órgão tão pequeno. Tiago ainda acrescenta que a única maneira de disciplinar alguém é conseguindo disciplinar ou controlar sua língua. A sabedoria que Tiago diz que devemos pedir a Deus vem através da palavra de Deus. É através da palavra de Deus que conseguimos a mansidão da sabedoria. Tenho certeza que você se lembra quando comentamos sobre o significado da palavra mansidão. Antes de um cavalo ser domado, ele não é fraco. Ele é um animal muito forte. Quando ele fica manso, ele não deixa de ser forte, mas sua força passa a ser controlada. Por isso, quando falamos sobre a mansidão da sabedoria, estamos nos referindo à sabedoria que você recebe de Deus e aplica para obter disciplina. Em outras palavras, a nossa vida deve estar sob o controle da sabedoria de Deus, da mesma forma que um cavalo é controlado pelo seu domador. Daí Tiago passa a falar da sabedoria e sobre a fonte dela. Ele diz que há dois tipos de sabedoria. A sabedoria que se revela através da amargura, da ambição egoísta, da confusão e de toda espécie de males. De acordo com Tiago, esta não é a sabedoria que vem de Deus. Tiago se preocupava com a fonte e a origem das coisas, e por isso ele diz: esse tipo de sabedoria não vem dos céus, mas é terrena, não é espiritual, mas é demoníaca. E aí ele descreve outra sabedoria. Esta sabedoria tem outra aparência: é pura, pacífica, cheia de misericórdia e de bons frutos, imparcial e sincera. Tiago afirma que Deus é a fonte da sabedoria que vem do alto. Portanto, aprendemos com Tiago que existe dois tipos de sabedoria: a que vem do diabo e a outra que vem de Deus. Tiago afirma que esses dois tipos de sabedoria podem crescer no solo das nossas vidas. Mas a sabedoria de Deus é semeada em paz. O fruto da justiça semeia-se em paz para os pacificadores. Encontramos esta verdade não apenas nos ensinos de Tiago, mas em toda a Escritura. Como encontrar esta sabedoria do alto, manifestada pelas características descritas por Tiago? E como surge em nossa vida aquele outro tipo de sabedoria? A resposta é: nenhuma das duas vem por acidente. Cedo ou tarde, cada um vai se sentar diante do seu banquete de consequências. Tiago concorda com essa frase. Para ele, podemos plantar a semente dos dois tipos de sabedoria no jardim da nossa vida. Na verdade, é isso que fazemos o tempo todo: plantamos um tipo de sabedoria ou outro. Nesse contexto, Tiago quer que entendamos quais são as fontes das forças que controlam nosso temperamento. Ele fala, por exemplo, sobre perder a paciência e, como já vimos no primeiro capítulo, a ira do homem não produz a justiça de Deus. Devemos nos lembrar que quando perdemos a cabeça, não cumprimos a vontade de Deus nem sua obra. Tiago quer que entendamos as fontes das forças que controlam nossa vida. Talvez essas forças estejam tentando nos derrubar. Se você tem sido tentado a pecar e depois sofrer todas as consequências do pecado, saiba que este enredo não vem de Deus. Você precisa aprender a lidar com o pecado. Você precisa saber encontrar a solução para o problema do pecado. E esta solução está em Deus. Até o próximo programa. Deus lhe abençoe.
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3: Muitas são as aflições do justo, mas o Senhor o livra de todas. Salmos 34, 19.

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1: 9:17.
2: Pedis e não recebeis, porque pedis mal para o gastardes em vossos deleites. Tiago 4:3.

0: porque os olhos do Senhor estão sobre os justos e os seus ouvidos atentos à sua súplica, mas o rosto do Senhor é contra os que fazem o mal. 1 Pedro 3:12.
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1: Aleluia! Graças a Deus!
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1: Aleluia! Opa! Bom dia! Graças a Deus! Aleluia!

Parou tudo. Parou por quê, Rubens? Parou para eu te dizer bom dia, te dizer a doce e gloriosa paz de nosso Senhor Jesus Cristo para o teu coração. Estou ao vivo com você e nesta manhã eu quero dizer para você, você é uma pessoa para lá de especial, amém? Graças a Deus por tua vida. Meu bom dia para todos vocês, hoje ao vivo, né? Depois de uma semana, né? Uma semana sem fazer programação ao vivo, né, gente? Uma semana nós tivemos aqui com o nosso neto, o vô babão, a vó babona. Pensa, uma criança de 5 anos e dois coroas totalmente perdidos. A gente não tem mais, a gente perde a prática com o tempo, né, gente? Então o neto ficou por aqui de segunda a sexta-feira e olha... É umas coisas assim bem interessantes, né? Levar para cortar o cabelo, levar no parque, levar no cinema, cuidar, né? E ele é uma graça, 5 anos, é o único netinho, né? A gente só tem ele, então a gente paparica um montão, a tia cuida, o pai cuida, a avó cuida, e é uma bênção de Deus, né? E eu cheguei à conclusão, gente, que ser avô é muito, é 10 mil vezes melhor do que ser o próprio pai, né? De ser pai é você ver a sua geração, a sua descendência, né? E ver se cumprindo a palavra de Deus na sua vida. Você, papai, você que não é vovô ainda, você vai sentir a alegria que é ser vovô, né? Tá chegando aqui a vovó coruja, eu tô falando da alegria que é a vovó, de ser vovô, né? Mas tá muito trabalho também, muita responsabilidade. E prende a gente, barbaridade. Irmã Margarete ficou de cabelo em pé uma semana. Bom dia, esposa. Bom dia. Chegando aqui, se ajeitando. É uma bênção de Deus. Locutor Cristiano Cava, aquele abraço. Bom dia, Rosival Santos, Ouro Branco, um abraço, querido. Deus abençoe o teu dia e tamo junto aí, tá? Eu não sei nem de onde você é, eu sei que é daí da terra do Gerivaldo. E se é amigo do Gerivaldo, é meu amigo. Bom dia, good morning, buenos dias.

0: Olha só, gente querida, programa Amanhã com Deus, 20 anos no ar, 20 anos no ar, louvando e engrandecendo ao único que é digno de toda honra e toda glória, é o de cá, esse, que lá é do que está no ar. A irmã Margareta aqui se ajeitando com fone de ouvido, tá bom de som aí? Tá legal? É, maravilha, se não tiver a gente aumenta aqui, tá bom? Retorno. Aí, isso, aí, show de bola. Bênção de Deus, muito bom dia a todos vocês. Lembrando, gente, que você pode interagir conosco aqui no estúdio através do WhatsApp. É 4799-268-5364. 4799-268-5364. Aquele abraço a todos vocês. E você pode enviar o seu recado, mandar a sua mensagem de áudio, a gente solta no ar, e o seu pedido de oração. E realmente hoje nós estamos ao vivo. É, a irmã Margareta, só diz um oi aí para o pessoal ter... Oi.
1: Bom dia, né, Rubens?
0: Bom dia.
1: Bom dia. A paz do nosso Senhor e Salvador Jesus Cristo.
2: Amém.
1: E já estou por aqui, né, me preparando para que Deus, né, Deus use esse vaso, amém? E você, né, não está impossibilitado de fazer essa programação conosco, queridos.
0: Amém, graças
1: Estando
0: a Deus.
1: Estando aí orando, né, intercedendo por nós e pelas vidas que vão estar ouvindo.
0: Amém.
1: Que venham receber, né, uma porção da graça do nosso Deus.
0: Glórias.
1: Vamos falar um pouquinho hoje, né, da graça do Senhor, Rubens.
0: A graça de Deus é algo importante na vida do cristão, né? Porque sem a graça do Senhor, nós ficamos o quê, irmã Margareta?
1: Sem graça,
0: ficamos,
1: né?
0: Totalmente sem graça, né? Graças a Deus. E vamos chacoalhar um pouquinho esse povo, vamos? Vamos lá, então. Banda Som e Louvor, com um medley de Corinhos de Fogo. Quem não gosta de corinho? Eu gosto. Bom dia, gente. No ar, Manhã com Deus, nosso velho tradicional. Bom dia.
3: Bom dia.
4: Bom dia.
5: Bom dia.
6: Bom dia. Bom dia.
7: Deus forte como Jeová.
0: Olha aí, para matar a saudade dos velhos tempos dos corinhos, né? O instrumento de 10 dedos. É isso aí, bênção de Deus.

É, eu sou guerreiro, eu não desisto, eu faço parte da Tropa de Cristo, o BOP, né? Batalhão de Operação Pentecostal, é isso aí, gente. Quem não gosta de corinho, né? Irmã Margarete já ficou aqui no... né? Entrou no manto. Bênção de Deus, glórias a Deus. 9 horas e 50 minutos, programa Manhã com Deus no ar, na melhor companhia, a sua.

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1: Graças ao bom Deus, de volta com você, coração alegre, levinho, sabe? É, bênção de Deus, né, gente? Quando a gente sente a presença do nosso Deus, é muito bom, né? E você pode interagir conosco aqui no estúdio, através do WhatsApp 47992685364, como fez a nossa querida irmã Judite. A irmã Judite é a nossa, para quem não sabe, ela é a nossa assessora para assuntos aleatórios, né? Ela é uma bênção de Deus, está conosco no ar. É, qual é a novidade para hoje, irmã Judite? Bom dia!
2: Bom dia!
1: Bom dia!
2: Bom dia, Rádio Melodia, estou eu aqui na sintonia também.
1: Ah, que bênção!
2: Mas hoje eu estou aqui para pedir oração.
1: Ah,
2: pelo Gilmar, o sogro do Rodrigo, do Luiz.
1: Ah.
2: Que já está na UTI faz 2 semanas e agora os médicos já falaram que é para a família se despedir dele, que não tem mais o que fazer, né?
1: Ah.
2: Mas eu acho que esse tempo que ele está lá na UTI e teve no hospital também, já está quase 1 mês lá, né?
1: Ah.
2: Eu acredito que está na preparação, né?
1: Amém.
2: Para que Deus prepare ele, que Deus tenha um encontro com ele aí, né?
1: Uhum.
2: Nesse tempo, e que Deus tenha ele, né? Nos braços dele.
1: Amém.
2: Então peço que coloque o nome dele na oração.
1: Amém, irmã Judite. É Gilmar, né? Gilmar o nome dele. Anotou aí, irmã Margarete. Irmã Gilmar. Bênção de Deus. Oh, irmã Margarete, esse teu áudio está saindo aqui, irmã Margarete. Eu pensando, onde é que está vindo esse áudio? Não é, Margarete? Porque tu está assistindo receita uma hora dessa?
3: Não, amor, eu estava compartilhando.
1: Ah.
3: Compartilhando o link da programação.
4: A irmã Margarete gosta de compartilhar, né? Mas, às vezes.
1: Mas, pelo que eu estou vendo aqui, isso é um pastel, alguma coisa? Que,
4: não, é que.
1: Entrou a receita?
4: Entrou e está parada aqui, Rubens.
1: Ah, travou.
4: Eu já
1: tirou.
4: Já...
1: Eu ouvi no áudio de fundo, pensei, meu Deus, será que a Judite estava ouvindo alguma coisa, gravou o áudio lá? Pronto.
4: Não, eu estava compartilhei com algumas pessoas, né? E sempre tem aquelas que não estão ouvindo, e quando eu compartilho, elas sintonizam, né? Até mandam uma luzinha aqui para mim que estão ouvindo. E eu compartilho também sempre ali no status, pode ver que está ali no status,
1: sim,
4: né?
1: Uhum.
4: Porque as pessoas que... Então, esse é o... Eu tenho esse hábito, né?
1: Sei.
4: E tem dia que...
1: Ah.
4: Ó, já tá longo, né? O programa já está bem avançado, mas agora que eu estou compartilhando, porque não fiz isso antes.
1: É.
4: Mas eu sinto que faz parte do meu compromisso,
1: compromisso
4: com o Senhor.
1: Sem dúvida. Amém. Glórias a Deus. Vamos ouvir mais uma canção. Tá na ponta da agulha, Margarete, como dizia o pastor Claudinei, na ponta da agulha, na vitrolinha, duas canções preparadas para rodar antes da sua entrada. Gerson Rufino vai passar e A Cruz do Meio com Elias e Eliseu. A gente sabe que, por maior que sejam os problemas, a irmã Margarete tem experiência passada para passar problema, né? Nós temos uma grande experiência, somos já calejados de atravessar problemas, né? São 50 anos juntos, 46 de casado, 51 para ser preciso, 5 de namoro. E nesse período aí de relacionamento conjugal, a gente já atravessou algumas pelejas, algumas teleias que foram difíceis, mas jamais Deus nos abandonou, e a gente tem certeza que todo problema, né, vai passar. A irmã Judite, quanto o nosso querido Gilmar, né, Deus, ele sempre tem seus métodos, seus meios, né? O irmão da minha esposa, ele ficou, foram 3 meses, né, Margarete, internado, e vai, não vai, vai, não vai. E lá no hospital ele foi quebrantado, ele abriu o coração dele, ele inclusive chamou os filhos, pediu perdão por não ter sido um pai presente, um pai, não foi esse, irmã Margarete? A gente tem convicção de que Jesus preparou o coração dele, ele se quebrantou, né? E ele era muito avesso ao evangelho, mas nos últimos dias Deus deu chance, né? Deus deu oportunidade, e Deus sempre dá, né? Deus sempre prepara, não é verdade isso?
4: Amém, Rubens.
1: Um pouquinho mais, puxa o microfone só um pouquinho mais para cá.
4: Amém, né? Isso, eu aí. Creio, sabe, Rubens, eu creio que o amor de Deus...
1: Ele é imensurável, né?
4: A graça dele e a misericórdia dele...
1: Sempre alcança, né?
4: É sobre as nossas vidas, né? Até o último suspiro de vida, né?
1: Uhum.
4: E Deus, ele não quer que nenhuma alma venha se perder, mas que todas venham, querido, cheguem à salvação.
1: Amém.
4: E ele está sempre pronto, né? E ele está ali dando oportunidades, trabalhando... Né? E é maravilhoso quando a gente sente, a gente vê, né, com os nossos olhos aquela pessoa qual a gente estava orando, pedindo a Deus que alcançasse, que perdoasse, né? E a gente vê Deus agindo. Então
1: Amém.
4: Eu vi Deus agindo. Ah, por quê? Porque eu... alguns anos atrás, né, eu perdi já antes, né, disso, 3 irmãos, né, Rubens?
1: 3, né?
4: 3, lá atrás, né?
1: Sim.
4: E eu não tinha a experiência que
1: tem hoje, né?
4: Com Deus hoje, e eu não paguei, assim, um preço, né? 2 irmãos meu mesmo, eles foram, assim... foi sem esperar, né, Rubens? Foram
1: Sim.
4: assim, um deu infarto, né?
1: Outro acidente de carro.
4: E outro,
1: né?
4: Acidente de carro foi algo assim que não teve tempo para a gente estar ali ministrando, orando, né? Mas teve um que teve tempo, só que eu não fiz isso. Então eu não pegava essa causa, né? E para trabalhar em cima, para buscar a Deus por aquela alma, porque às vezes... Ela está, querido, presa em algumas áreas da vida dela, presa a uma religião, presa a uma idolatria, e ela não tem noção, ela não enxerga espiritualmente. Mas quando a gente passa a buscar, passa a interceder, clamar, querido, clamar por aquela alma, Deus, ele... alcança com a sua graça e a sua misericórdia, porque quem atrai é ele.
1: Existe situação também, né, que Deus falou conosco, foi um testemunho que nós vivenciamos isso, da libertação, né? Da libertação, porque a Bíblia diz que existem castas de demônio, né? E os demônios mantêm as pessoas em prisão. Existe castas de demônio que só sai com jejum e oração. E uma pessoa que não conhece o poder do jejum, não conhece a experiência do jejum, como é que ela vai jejuar por ela mesma? Então Deus falou com a irmã Margareta numa situação de que ela jejuasse por uma pessoa, né? E ela fez um propósito de jejum e oração. Nós oramos, ministramos para a pessoa, e hoje a pessoa está liberta das idolatrias, dos velhos hábitos, dos velhos costumes. E eu digo isso porque eu sou o marido dela já há 46 anos, eu a conheço o progresso espiritual da irmã Margarete, e hoje a irmã Margarete tem preocupação com vocês ouvintes, claro que tem, ela tem uma preocupação incrível. A irmã Margarete é uma evangelista, é uma missionária, tá? Mas ela tem uma preocupação sem tamanho com os familiares. Ela está há mais de 30 anos orando por uma pessoa da família e crendo na promessa que Deus fez para ela numa reunião na igreja Assembleia de Deus Sede aqui de Itajaí, que veio uma pessoa, uma irmã, e disse para ela: ó, irmã, Deus mandou eu te dizer que as pessoas que tu estás orando, quer completar?
4: Aquele dia, Rubens, foi orado especificamente pelas pessoas da nossa família que eram desviadas.
1: Que já tinha havido tido uma experiência,
4: sim,
1: né,
4: com Deus. Aí ali nós tiramos um tempo de clamor, né, de intercessão. E quando o Espírito Santo assim, me tomou, me levou a interceder, clamar, né? E ali, quando terminou, veio uma irmã e disse: irmã, essa pessoa que o Espírito Santo te levou a clamar pela salvação dela, Deus manda te dizer que ele não vai partir sem salvação. E eu creio. Nós cremos, né? Eu estou crendo, irmãos. Por quê? Nem que seja no último suspiro, eu já disse isso para ela. Que Deus disse para mim que ele não ia partir sem salvação. E eu creio, porque eu creio no Deus a qual eu sirvo. E quando ele faz uma promessa, ele cumpre, Rubens. Aleluia.
1: Agora mudou até o roteiro da música. Eu vou rodar.
4: Então, assim, ó.
1: Essa aqui, ó. Vai lá.
4: Se Deus te fez uma promessa, se você está orando, ore, interceda, clame, jejue. Se você não pode jejuar muito tempo, mas tira um tempinho, né, para estar jejuando, porque Deus vai receber. Eu me lembro que naquele propósito que eu fiz por uma outra pessoa da família, né, Deus falou comigo sobre a caça de demônios. O Senhor disse para mim, ela não vai jejuar para ser liberta, porque ela crê que aquilo ali é verdade. E eu digo, amém, Senhor. E eu fui jejuar, não só orar, não só fazer aquele propósito a qual eu estava, mas eu... E naquele propósito, Deus salvou. Aleluia. Então faça você também. Se o outro não fez a vida inteira, ele não pode fazer no momento, faça você. Tire um tempo. Peça a Deus que te leve a clamar com misericórdia, com compaixão. Porque Deus vai sim honrar a sua fé quando você honrar a ele, honrar ao Senhor.
1: Amém,
4: queridos.
1: Amém.
4: Então, como eu estava falando, Rubens, tu deu a deixa aí, agora espera.
1: Né? Soltou o freio de mão, ladeira abaixo, acabou.
4: Soltou o freio de mão, ladeira abaixo, né, Rubens? Então, queridos, eu, depois disso, né, quando veio a enfermidade para minha irmã, há 13 anos fez agora em junho, né?
1: Sim.
4: Então, quando a minha irmã ficou enferma, eu digo, não, eu olhei para trás, né? Porque eu não tinha feito por aqueles que já tinham partido.
1: Não vou perder
4: disse,
1: mais essa.
4: Não, eu não vou me acomodar, eu não vou ficar na covardia, não vou me acovardar. E eu vi o agir de Deus, queridos. E depois disso, né, com o meu irmão, ano passado, então... me alegrou, por quê? Porque eles partiram sim, assim como eu e você vamos partir.
1: E nós estamos a quase 100 quilômetros de onde estava o hospital. Quantas vezes a gente foi lá, amor?
4: É,
1: oito,
4: a gente,
1: né?
4: Foi. A minha parte eu fiz, né?
1: Sim.
4: Eu sei que não é eu que vou salvar, mas a nossa parte...
1: Nós íamos toda semana, né?
4: Nós precisamos fazer, né? E para isso, glória a Deus, né, que o irmão Rubens em nenhum momento assim...
1: A gente não mede esforços, né?
4: Ele não mediu esforço, ao contrário, ele estava ali, nega, vamos, nega, tu disse que queria ir, vamos, vamos. Então ele estava sempre atento, né, e porque às vezes eu me entristeço quando eu coloco algo para ele e ele não... É raro isso, mas acontece, né?
1: Às vezes eu digo para ela assim, amor, de nada adianta a gente ir lá, né, se nós não tivermos uma palavra de Deus, se nós não estivermos preparados em oração, em jejum e em consagração por aquela vida.
4: É.
1: A gente só vai lá falar coisas e receber uma resistência.
4: Sim.
1: E se a gente... Já houve casos de a gente ter que conversar com uma pessoa e aí eu dizer para a irmã Margarida, não é a hora. Fulano não está preparado para receber.
4: Ele não está
1: aberto.
4: Vamos
1: orar, vamos jejuar.
4: Né,
1: ele não está aberto para nos ouvir. E quando a gente foi, a gente fez todo o processo. E quando a gente foi, né?
4: A gente viu agir de Deus.
1: A gente viu agir de Deus,
4: né, Rubens?
1: Amém.
4: Então é isso que ele te coloque na dependência da graça de Deus.
1: E creia na promessa, né?
4: Creia na promessa, né?
1: Até porque quem prometeu não mente, né?
4: Não mente.
1: Não mente. Vamos ouvir essa canção e depois, então,
4: já
1: a reflexão para hoje?
4: Já a palavra, né, Rubens?
1: Amém.
4: Senão a irmã Margarete hoje fala até meio-dia. Ela quer...
1: recompensar a semana.
4: Recompensar, queridos, a semana que passou. Olha, foi uma semana sabe, o neto já no primeiro dia de férias, vó, eu
1: muita
4: tô de
1: gente,
4: férias.
1: Muita gente que está ouvindo a gente, é vovô também sabe é, como vovô, é que é, Margarida.
4: Vovó, eu tô de férias, vem me buscar, eu tô com saudade de aí. Então, o que, que a gente fez? A gente foi, quando estava aqui, a gente viu que não tinha como, né? Uma criança de 5 anos, ela não para, ela... E a gente tem que estar com o olho em cima, não, não teria
1: como
4: condições...
1: Como diz o Marcelo, olho no peixe, outro no gato, né?
4: Não tinha condições de trazer ele para aqui, né, Rubens, porque ele não
1: no estúdio,
4: para.
1: Não, ele quer mexer em tudo.
4: É,
1: um dia ele veio, entrou aqui no estúdio sozinho, tirou a rádio do ar?
4: Sim, já teve época. Agora eu disse para o Rubens, deixa a porta da rádio fechada, porque ele vem aqui, queridos, ele quer mexer nos botões, ele quer fazer rádio, ele quer falar no microfone.
1: Ele fala no microfone, vai ser locutor.
4: Então... Não teve condições, mas a irmã Margarete, pelo compromisso que eu tenho com Deus, né, a responsabilidade e a minha gratidão a Deus, me faz, né, me faz ter compromisso com o Senhor, com você, né, porque a irmã Margarete, ela já passou tempo da vida dela crescendo dessa forma, a qual eu ouvia, né, uma programação todo dia, 6 horas da manhã, naquela época não tinha internet, já falei aqui.
1: A gente ouvia a Rádio Ondas Curtas.
4: Era na TV por assinatura, a antena que a gente tinha,
1: e,
4: né,
1: e Rádio Ondas Curtas também, né?
4: Sim, ali a gente pegava uma programação, né, posso até falar aqui, que eu continuo até hoje assistindo ela, Joyce Maier, que eu gosto muito do ensinamento dela.
1: Deus usa muito aquela mulher.
4: Da forma com que Deus usa ela, Deus usou muito ela para mim. Eu cresci espiritualmente, né, ouvindo. Então, todos os dias eu queria ouvir o que, que Deus tem para falar comigo hoje. Eu sei que não é diferente com você. Não é porque, irmã Margarete, é porque você quer ouvir a Deus. E quando você se coloca, né, na dependência da graça e da misericórdia de Deus, é Deus que faz, queridos, mas Ele flui em nós o querer dEle. Então Ele tem fluído,
1: aleluia.
4: Eu sei que Ele tem fluído, porque é Ele que faz o impossível, mas o possível, eu me comprometi, estou aqui, amém, queridos? Então é isso, né? É isso que a irmã Margarete... Mas essa semana, Rubens, eu, por exemplo, amanhã eu tenho um exame. Eu vou sair cedo para fazer exame. Eu não sei se eu vou retornar cedo para fazer a programação. Eu tenho um compromisso, assim, de ir com a intenção de chegar a tempo. Mas se eu não chegar, eu não posso fazer. Quarta-feira também tem compromisso, né? Esse compromisso é para nós dois.
1: Retorno médico, né?
4: Quarta-feira a gente tem compromisso, nós dois. Se a gente retornar a tempo, a gente faz. É quarta-feira o compromisso que nós temos.
1: O que, que é, meu Deus?
4: Ah, já esquecesse? Não. Está meio perdido no tempo, mas tu tem
1: não,
4: compromisso.
1: Não, é que a minha secretária não anotou na minha agenda, é isso?
4: Não anotei na tua agenda. Eu já tenho que botar na agenda dele bem antes. Não esquece, não esquece.
1: Vamos à canção então, para depois do momento da reflexão.
4: Fica atenta, querido, com dia, horário e tudo. Por isso que eu já pergunto. É sério.
1: O que, que vai ter quarta-feira,
4: então,
1: meu Deus?
4: Então, eu vou deixar ele quebrar a cabeça até ele descobrir. Não vou falar, não. Ele que bote o computador dele ali.
1: Agora lembrei. Lembrou, aeroporto.
4: Não, tu não tá com a memória tão fraca assim, não. Né?
1: Agora eu lembrei.
4: Mas vamos.
1: Não, mãe, eu não vou comentar.
4: Vamos. Ouvir um louvor, Rubens?
1: Vamos ouvir um louvor
4: e já vamos retornar com a palavra.
1: A irmã Margarete, né, falou de promessa e eu mudei todo o roteiro musical. E vamos ouvir essa canção então com o Gerson Rufino, que prometeu no momento. Tu crê, né, irmã Margarete, que quem
4: eu
1: prometeu
4: creio,
1: é fiel para cumprir o que é a promessa dele, né? Porque
4: sim,
1: Deus não é homem nem filho do homem para entrar em contradição,
4: Rubens,
1: né?
4: Rubens, essa promessa... Você não deu a data certa, mas já fazem mais de 20 anos.
1: 20 anos, sim.
4: Mais de 20 anos.
1: Amém.
4: Faz um...
1: É, mas tu é especialista em esperar promessas acima de 20 anos, esperar 24 por um passeio,
4: não,
1: né?
4: Não tinha melodia. É, eu esperei 24 anos com a promessa se cumprir para mim, né?
1: Uhum.
4: E eu estou esperando nessa promessa do Senhor, porque aquele que promete, queridos, ele não mente.
1: Não mente.
4: Ele
1: Vamos ouvir
4: cumpre.
1: A música, então.
4: Amém?
1: Jássio Rufino, quem prometeu não mente. Voltamos na sequência com a reflexão para hoje com a irmã Margarete.
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3: Graças a Deus. Gente, tinha que ver uma Margarete aqui no manto. É bênção de Deus. É, ela sapateia e faz, sapateia não, né? Porque ela está sentada, mas ela bate palma e se gesticula, fala em línguas estranhas, e é uma bênção de Deus, amém? Chegado o momento nobre do programa Amanhã com Deus, nós aqui no estúdio, sobre a direção, a coordenação do Espírito Santo de Deus, na melhor companhia, que é a sua aí do outro lado, né? E chegado o momento nobre, eu considero o momento nobre do programa Amanhã com Deus, momento da reflexão. Como é que surgiu o momento da reflexão? Como é que surgiu o script do programa? Ninguém ensinou, ninguém falou. Deus foi dando como fazer. E já estamos aí 20 anos já fazendo dessa forma. Algumas variaçõezinhas e tal, mas a síntese é a mesma. É honrar, louvar, agradecer e engrandecer o nome daquele que é digno de toda a honra e toda a glória. Esposa, bom dia, deixa Deus te usar.
4: Amém, Rubens. Glória a Deus, né? Eu gosto de louvar a Deus, de adorar a Deus. Isso me enche de gratidão.
5: Só um detalhe, eu acho, meu irmão, que eu estou falando não está importando. O teu fone está muito alto e você está falando baixo.
4: É isso, Rubens. Estou falando baixo. Amém.
3: Ela coloca o fone dela muito alto, dela ouve muito alto.
4: Aí eu acho que está saindo alto, né? Aí eu abaixo aqui o meu volume, mas não é isso, né?
3: Vai lá.
4: Mas eu quero louvar, adorar, agradecer a Deus, né? Porque é Ele, queridos, que nos renova, né? E nos enche com a sua graça, com a sua misericórdia. E eu sempre sou grata a Deus hoje, né? Porque a irmã Margarete não era, mas eu aprendi o segredo, querido. Deus me ensinou. Porque tem coisas que a gente não aprende sozinha, não, queridos. A gente aprende com alguém, né? Que sabe mais do que nós. Eu posso aprender algo com você que você já aprendeu. Mas você pode aprender algo comigo que você ainda não aprendeu. Então o Senhor, ele é especialista em nos ensinar aquilo que nós ainda não aprendemos. E eu quero convidar você a ouvir tudo e reter aquilo que o Espírito Santo de Deus ministrar ao seu coração nesse dia. O que a irmã Margarete faz, querido, é se colocar na dependência da graça de Deus, né? A cada dia, muitos dias eu acordo e digo: Senhor, eu estou aqui, ó, tô vazia, não tenho nada, enche o vaso para que vidas sejam alcançadas, né? Através da tua palavra, da tua graça, da tua misericórdia, amém, queridos? Então você está convidado a estar aí adorando a Deus, né? Meu coração se alegra, querido, quando eu entrego todas as reservas ao Senhor e começo a adorar a Ele, porque é a melhor parte. Experimente, você que está triste, desanimado, está com algum problema, alguma enfermidade, né? O gigante está à sua frente. Experimente a colocar: Senhor, eu vou colocar aqui, ó, aos teus cuidados, porque tu cuida. Honra a Deus diante dessa situação. Honre ao Senhor, reconheça que Ele é maior, que Ele é justo, que Ele é santo, que Ele é perfeito. e que a graça dele vai sim te envolver nesse dia. E eu tenho um versículo aqui no Salmo 63:3 que nos fala: porque a tua graça é melhor do que a vida, e os meus lábios te louvam. Aleluia. Sim, queridos, a graça de Deus. Quando eu acordo assim, olhando para o gigante, eu digo: não, Senhor, eu vou voltar. Eu vou voltar, vou me render aos teus pés e vou me colocar na dependência da tua graça. Queridos, o gigante foge. Sim, ele tem que fugir. Porque o Senhor nos diz, né, que é para nós nos sujeitar a ele e resistir o diabo, e ele tem que fugir, porque o Senhor, quando nós nos sujeitamos ao Senhor, reconhecemos que a graça dele é sobre a nossa vida, o inimigo foge, queridos. Sim, porque a graça de Deus é um presente merecido ao pecador. Sim. Nós somos, sim, queridos, indignos da graça de Deus, mas porque Deus é grandioso, ele nos dá o seu perdão.

favor. Sim, porque Deus, ele é grandioso. Grandioso, ele oferece salvação aos filhos da ira. Aleluia, ele ama eternamente, ele nos ama com amor eterno. Você pode estar olhando nesse dia para alguém e achando que ele não é merecedor da graça de Deus. É sim. Não olhe para o que ele fez, para o que ele faz. Quem sabe seja o gigante que esteja à sua frente nesse dia. Não olhe para o que a pessoa que você está orando tenha feito ou está fazendo ou fez, né? Porque a palavra de Deus, queridos, ela nos diz que somos salvos pela graça. Aleluia. E não por méritos. Não. Porque quando eu olho para alguém e julgo, né? Porque aí entra o julgamento. Que ela não é merecedora da graça de Deus. Nós estamos enganados. Porque a palavra do Senhor é que nos diz que nós somos salvos pela graça e não por méritos. Então você não tem mérito algum para receber do Senhor a salvação. A irmã Margarete não tem mérito nenhum, né? A salvação é recebida pela fé, queridos, e não pelas obras. Então a salvação não está naquilo que eu faço, mas naquilo que Deus faz, naquilo que Ele é. Naquilo que Ele nos concede, que é a sua graça, né? Por quê, queridos? É um favor imerecido. Nós estávamos longe, mas nós fomos aproximados. Nós éramos inimigos e fomos reconciliados. Nós estávamos perdidos e fomos achados. Foi o Senhor que nos achou, foi Ele que nos atraiu. Não foi porque Ele viu que você era bonzinho, não. Mas é porque Ele nos amou, Ele nos ama. E Ele não quer que nós venhamos a nos perder. Sim, nós estávamos mortos, queridos. Mas nós recebemos vida. Deus, Ele pôs no seu coração, Ele pôs em nós, né? Não por causa das nossas obras, mas apesar dos nossos pecados, a causa do amor de Deus por nós está nele mesmo. Porque Ele é amor, Ele nos amou, e porque nos amou, nos deu seu Filho, sim, para morrer em nosso lugar. E porque Cristo morreu por nós, querido, nós recebemos essa vida eterna por meio do seu sacrifício. Porque a palavra de Deus nos diz, pela graça é que sois salvos, mediante a fé. E isso não vem de vós, é dom de Deus, não das obras, né? Não de obras, para que ninguém se glorie. Aleluia, você tem noção? Você tem entendimento? Você tem visão? Que a salvação é pela graça. Então ore nesse dia para que Deus alcance, através dessa graça, aquele que você está orando, intercedendo, clamando, pedindo. Então pode ser mediante a sua fé, sim. Aleluia, mas isso, querido, não vem, né, de nós, porque é um dom de Deus. Não é das nossas obras, não é daquilo que nós fizemos, para que nós não venhamos se gloriar, né? Mas é esse favor não merecido, que nem eu, nem você, nem ninguém merece. Mas Jesus morreu por mim, por você, para nos tornar dignos e merecedores. Então, se você reconhecer nesse dia que é o sacrifício de Jesus, olhe para o sacrifício de Jesus. Veja, entenda o que Ele passou, o que Ele fez. Ele escolheu.

Olheu. Ele não foi para a cruz porque foi um derrotado, não. Ele escolheu ser obediente ao Pai até a morte de cruz, para que hoje eu e você, através dessa graça, nós venhamos alcançar todas as bênçãos que já foi conquistada para nós na cruz do Calvário. O Senhor Jesus já conquistou. Aleluia! Você quer sacrifício maior? Então hoje você precisa, eu preciso reconhecer a graça de Deus, reconhecer aquilo que Jesus já fez por nós. E hoje o que nós devemos, precisamos fazer, é reconhecer, é nos prostrar e adorar a Ele. Não por aquilo que queremos que Ele nos faça hoje, não, mas por aquilo que Ele já fez, Ele já conquistou. Aleluia. Então esse, querido, é o favor de Deus. Sim, a graça dEle. Então nesse dia abrace. Abraça esse favor, abraça esse presente, receba esse presente. Eu confesso para você que eu não entendia o favor da graça de Deus para minha vida. Mas quando eu passei a entender, passei a ser grata a Deus, as coisas foram mudando e mudam até hoje. Aleluia! Sim, então você precisa entender a graça de Deus, o amor dEle, e ser grato a Ele, porque Ele já te atraiu para que você viva na dependência dessa graça. Aleluia! Então, eu quero parar por aqui e deixar com que o Espírito Santo de Deus, nesse dia, se você der lugar, né, der vazão ao Espírito Santo, convidar Ele para estar com você nesse dia. Se você tem alguma dúvida, algum bloqueio, peça a Ele. Não reconheça que você é merecedor, não, mas reconheça que Jesus te torna merecedor desse favor, dessa graça. E com certeza Ele vai te surpreender nesse dia, porque Ele sempre nos surpreende, queridos, com o seu amor. Porque o nosso amor é falho, mas o amor dEle é perfeito. Amém? Podemos orar, Rubens, ou vamos ouvir um louvor? Vamos orar. Eu convido você, aí onde você está, para que nós estejamos orando, né, concordando, intercedendo pela mesma causa, porque quando dois concordam, então vamos concordar. E eu vou concordar com você, você vai concordar. Amém. Amém, queridos. Então você que tem alguém que precisa de oração aí, coloque, né? Coloque. Nós vamos estar aqui colocando todos vocês, todos os ouvintes, todos vocês que precisam, todos vocês que colocaram uma necessidade de oração. Aleluia. Ó, quão bom e quão suave é que os irmãos vivam em união. Salmo 1:3, né? O último versículo diz assim, queridos, ó, porque ali o Senhor ordena a sua bênção. Então vamos estar em união, somos irmãos em Cristo. Fazemos parte da família de Deus, do Senhor, daquele que vai, né, ter uma eternidade com Ele, mas que hoje honra a Ele. Amém, queridos? Então, você não está impossibilitado, em especial quero estar colocando, né, Rubens? Irmão Gilmar, Rubens? Irmão Gilmar, que é a nossa irmã Judite, né? Pediu para estar apresentando. Então, queridos, vamos unir o nosso amor, a nossa fé, a nossa compaixão, a nossa misericórdia. E eu sempre oro, eu digo, Senhor, não permita
Se é o tempo de Deus recolher alguém, querido seu, peça a Ele. Senhor, não permita que ele parta sem salvação, mas atraia ele, Senhor. Sim, prepara ele. Tu diz que, tua palavra diz que tu não queres que nenhuma alma se perca, mas que venha a salvação. Creia que Deus quer a salvação desta alma. Aleluia. Então, podemos orar?

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0: Glória a Deus. Eterno, maravilhoso Deus e Pai, é no nome do Teu Filho amado, Jesus Cristo, que nós nos colocamos, Senhor, sim, na dependência dessa Tua graça. E Te pedimos, Senhor, perdoa-nos. Perdoa todos aqueles que estão sendo apresentados a Ti, Senhor. Nós reconhecemos, Senhor, que é Tu que atrai com a Tua graça, com o Teu amor, com a Tua misericórdia, com a Tua compaixão, porque Tu não queres que nenhuma alma venha se perder. Sim, ó Pai, assim como um dia Tu nos atraiu com essa graça, com esse amor, atrai aqueles que estão sendo apresentados a Ti. Não permita que nenhum venha partir sem salvação. Aleluia. Mas nós Te pedimos, perdoa. Tende misericórdia. Sim, Senhor. Porque a Tua misericórdia, o Teu perdão, a Tua graça é a causa de nós não sermos consumidos, ó Deus. Obrigada pela vida de cada ouvinte que está orando neste momento, que está intercedendo, que está sendo movido em fé por alguma alma. Sim, Senhor. Sim, que não haja justificação, justificativa, que não haja omissão, que não haja incredulidade, Senhor. Porque muitos de nós, muitas vezes, nos justificamos, Senhor, em cima das nossas falhas, e não abraçamos uma causa de alguém que está caminhando para o abismo. Sim, Senhor, caminhando para o inferno. Mas hoje, assim como Tu nos amou, Tu nos chama a amar. Eu reconheço, Senhor, que amor incondicional é o Teu. Mas nós podemos nos colocar na dependência dessa graça, porque o nosso amor é falho, mas o Teu é perfeito. Nos leva amar com Teu amor, Senhor, a não julgar, sim, Senhor, a não condenar, mas a pedir que Tu nos dê compaixão, misericórdia, aleluia. Sim, meu Pai, perdoa-nos quando nos justificamos, quando julgamos, Senhor, aleluia. Sim, ó Deus, muito obrigada. Obrigada, Senhor, porque Tu estás movendo corações que estavam no engano, que estavam na cegueira espiritual, na mentira do seu coração. Satanás, ele quer que nós permaneça nos enganos do nosso coração, mas o Senhor quer nos trazer luz. Quer sim nos mostrar os enganos do nosso coração, para que nós diga a verdade. Senhor, me perdoa. Tende misericórdia de mim. Tende misericórdia dessa alma que eu estou te apresentando. Aleluia. Obrigado, ó Deus, porque Tu vai aonde nós não podemos ir. Sim, Tu podes alcançar esse coração agora. Tu podes converter, Tu podes convencer. Tu podes converter do pecado, da justiça e do juízo, mas Tu podes também nos convencer, nos converter para o Teu amor, Pai. Converte esses corações, Pai. Não permita que nenhum venha partir, Senhor, nesse dia. Há muitas almas, Senhor, muitas, são muitas, que vão partir nesse dia sem salvação, porque não se renderam a Ti. Mas alcança, Pai. Aleluia. A oração de um justo, Pai, é poderosa e eficaz. Que nesse dia haja muitos justos orando e intercedendo. Sim, porque reconhece que é só através do Teu perdão, da Tua graça, da Tua misericórdia, que é justo e que tem acesso a Ti para clamar e interceder por um pecador que ainda não reconheceu, aleluia, a tua graça, o teu favor não merecido. Obrigada, meu Deus. Obrigada, meu Pai. Nos dê gratidão. Nos coloca nos nossos lábios nesse dia a adoração, que venhamos ser realmente adoradores, adoradores por excelência. Foi para isso que o Pai nos chamou, nos atraiu e nos concede nesse dia essa graça, esse favor não merecido. Amém, queridos? Essa graça é um presente e o Senhor quer te dar esse presente nesse dia. Amém?
1: Desculpa aí esse momento, é só eu e Deus.

0: Graças a Deus, 10 horas e 44 minutos, agora 10 e 44. E com essa belíssima canção na voz do Gercinho, Deixa Eu Adorar, nós chegamos ao final de mais um programa Manhã com Deus. Muito obrigado pelo carinho da audiência, estivemos ao vivo hoje. E logo mais às 21h30 você pode ouvir o reprise desse programa em áudio, 21 horas e 30 minutos. E amanhã, né, irmã Margarete? Amanhã, provavelmente, a irmã Margarete não vai poder estar aqui. Eu não sei
1: se... Eu creio que sim, eu creio que vai
0: dar. Mas vamos ver. Se for possível, a gente estará aqui com muito prazer, com muita honra. Caso contrário, a gente coloca um reprise ou então eu faço o programa solo, tá bom? Bênção de Deus, um ótimo dia para você. Que Deus te abençoe grandemente em nome de Jesus Cristo. Faça resplandecer sobre ti o seu rosto. E te dê a paz, que a misericórdia dele te alcance e nos alcance. Um ótimo dia, um ótimo início de semana e até amanhã ou na quinta-feira, se Deus nos permitir, porque quarta-feira nós temos compromisso, lembrei agora, irmã Margarete me lembrou de um compromisso que a gente tem e a gente não tem como faltar, tá bom? Bênção de Deus, um ótimo dia e até lá. Tchau do Rubão e tchau da Margot. Tchau.
1: Tchau. Deus abençoe.

0: E estas palavras que hoje te ordeno estarão no teu coração, e as ensinarás a teus filhos, e delas falarás sentado em tua casa e andando pelo caminho, ao deitar-te e ao levantar-te. Deuteronômio 6, 6 e 7. Seja, porém, o vosso falar sim, sim, não, não, pois o que passa disso vem do maligno. Mateus 5, 37.
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2: Lucas foi um médico que se converteu e teve a brilhante ideia de escrever uma carta para um homem chamado Teófilo, contando os acontecimentos. E esse médico chamado Lucas nem imaginava que ele estava escrevendo um dos testemunhos mais importantes da história da humanidade. E nós vamos ver o que Lucas registrou aqui no capítulo 22, os versículos 19 e 20. Já achou? Veja se perto de você tem alguém sem o Evangelho e mostra para a pessoa onde nós vamos ler. Está escrito assim: E Jesus, tomando o pão e havendo dado graças, partiu-o e deu-lhe, dizendo: Isto é o meu corpo, que por vós é dado. Fazei isso em memória de mim. Semelhantemente, tomou o cálice depois da ceia, dizendo: Este cálice é o novo testamento no meu sangue, que é derramado por vós. Amém, igreja? Você crê na palavra de Deus? Você crê neste evangelho? O que está registrado aí por Lucas também está registrado por Mateus, também está registrado por Marcos e também está registrado por João. Naquela quinta-feira que antecedeu a prisão de Jesus, ele seria preso na madrugada de sexta, crucificado na própria sexta-feira e morreria na sexta-feira. Então, um dia antes dele morrer, está documentado que ele fez uma reunião particular com seus discípulos e ali, na hora da ceia, ele mostrou o significado do pão, pelo qual ele deu graças, e também o significado do cálice de vinho, pelo qual também ele agradeceu e deu aos discípulos, mostrando que o pão era o seu corpo, que era dado por nós, e o vinho seria o seu sangue, que ele iria derramar por nós. Amém? Então ele está consciente que vai morrer no dia seguinte, e ele está já se entregando. Olha só que coisa tremenda. Antes de se entregar na cruz, antes de se entregar aos soldados, porque ninguém o prendeu, ninguém conseguiu prendê-lo, porque na hora que os soldados chegaram lá no Getsêmani, estando escuro, eles perguntaram: quem é Jesus? E Jesus disse: sou eu. E quando Jesus falou sou eu, eles caíram por terra. Nenhum soldado prendeu Jesus, Jesus se entregou. Mas antes dele se entregar para os soldados e se entregar na cruz, antes até dele morrer, veja, ele está se entregando para os seus amigos, para as pessoas da sua intimidade. Amém, igreja? Você é amigo de Jesus? Então Jesus está se entregando por você também, aqui nesta ceia. Então desocupe as tuas mãos e vamos dar a melhor salva de palmas para a palavra de Deus. Vamos homenagear Jesus pela entrega que ele está fazendo, consciente que ele vai morrer, mas ele está se entregando por nós. Aplaude mais ainda. Enquanto você aplaude, abre a tua boca e diga glória a Deus, porque ele merece que você diga glória, glória, glória. O que ele está fazendo merece que você o glorifique, que você aplauda mais ainda e diga glória, glória, glória.
3: Ah, Senhor, recebe o louvor da tua igreja, porque tu és digno de toda honra, de todo louvor e de toda glória. Unge-nos agora para pregar a tua palavra. Toma o nosso lugar, e que não sejamos nós a falar, mas que o Senhor fale através da nossa boca. Use os nossos lábios agora, e que a tua palavra vá e produza o resultado para o qual está sendo mandada, em nome do Senhor Jesus. Amém. Diga amém, Jesus. Oh, glória. Senta, por favor. E ainda no Evangelho de Lucas, nós vemos que o Senhor Jesus vai ser pregado na cruz, no meio de dois marginais, dois bandidos, e Jesus vai ser colocado no meio, como se ele fosse o principal malfeitor. Veja aí no Evangelho mesmo de Lucas, no capítulo 23, no versículo 33. Todos os evangelhos dão esta mesma localização para a crucificação de Jesus. Está escrito assim: e quando chegaram ao lugar chamado a Caveira, ali o crucificaram, e aos malfeitores, um à direita e outro à esquerda. Quem está no meio é o principal. É isso que estão querendo mostrar ali no Calvário. Esse bandido aqui do lado direito, esse é um bandidinho ordinário, insignificante. Esse outro bandido do lado esquerdo, esse é um bandidinho de nada, um ladrão pé de chinelo. Agora, esse que está no meio, esse é um grande malfeitor. É isso que eles estão querendo mostrar. E ali Jesus foi crucificado. E nós vamos ver agora, porque Jesus disse o seguinte: para nós celebrarmos a ceia em memória dele. Isto é meu corpo que é dado por vós, fazer isto em memória de mim. Então ele pediu para a gente trazer na memória o que ele fez. Em dia de Santa Ceia, é o dia em que a gente tem que entender bem o que ele fez. Trazer na memória. Então vamos acompanhar aqui o comportamento das pessoas durante a trajetória de Jesus até o Calvário. O comportamento das pessoas no momento em que ele foi suspenso no ar e colocado ali no meio como principal malfeitor. E vamos ver como é que as pessoas reagem diante do sacrifício de Jesus. Porque com certeza você está enquadrado em uma dessas situações. Preste atenção, porque as reações que as pessoas tiveram durante a crucificação de Jesus, as diferentes reações, englobam toda a humanidade. E com certeza, ali também está você. Então vamos acompanhar. Primeiro Jesus pega a cruz e vai carregando pelo caminho. E fazem questão que Jesus, o condenado, o principal condenado, com uma coroa de espinhos na cabeça, já sangrando, também já manchado de sangue, porque no Getsêmani, enquanto ele orava, ele suou sangue, transpirou sangue. Ele já está desfigurado, porque ele já apanhou dos soldados. Já lhe deram muitos murros na cara. E ele está inchado, roxo, sangrando pela boca, pelo nariz, lábio cortado, machucado. Cansado, porque desde a hora em que ele foi preso até agora, nem um copo de água lhe deram. Desde o começo da madrugada de sexta-feira, quando ele foi preso ainda no escuro, até agora, quase 9 horas da manhã, quando ele está indo para o Gólgota, depois de ter sido açoitado muitas vezes nas costas, ele está exausto, não consegue carregar. Ele vai tropeçando, vai caindo e vai apanhando cada vez mais. Estão exigindo que ele faça uma coisa que naquele momento ele não tem mais forças para suportar. Então pegam lá um curioso chamado Cireneu. Dizem que era um homem de cor e tomara que seja mesmo. Tomara que seja um homem de cor. Dizem que este Cireneu foi convocado pelos soldados a carregar a cruz para Jesus. E o Evangelho confirma que esse homem foi carregando. A princípio ele era um curioso, mas aquele curioso foi levado para o centro do acontecimento, e esse Cireneu aqui, ó, ele leva a cruz de Jesus nas costas, e ele vai atrás de Jesus. Pastor, por que você falou tomara que ele seja um homem de cor? Tomara, porque você sabia que os arianos, especialmente durante a Segunda Guerra Mundial, com o fanatismo de Hitler, eles diziam que os negros não tinham alma? Você sabia que durante a escravidão aqui no Brasil, os escravos, os negros, eram judiados com a permissão da igreja, porque a própria igreja dizia que os negros não tinham almas, porque eles podiam ser escravizados e torturados? Por isso que eu estou dizendo, tomara mesmo que este Simão Cireneu realmente seja negro, porque foi uma honra espetacular. O homem que estava ali, entrar na história da humanidade para carregar a cruz de Jesus. Um privilégio tremendo. E para nos mostrar também que Jesus Cristo não morreu só pelo branco ou pelo ariano, mas ele morreu por toda a humanidade. Seja branco, seja negro, o seu sacrifício na cruz do Calvário é por todos. É como se Jesus estivesse mostrando pelos fatos da história que negro tem alma, sim. E como tem, né? E como tem? O que tem de branco com alma negra não é brincadeira. E o que tem de negro com alma branca também é ótimo, não é? Agora, tem gente boa em todas as raças, é verdade ou não é? E tem gente que não presta em todas as raças também. Mas Jesus agora ele está mostrando que o seu sacrifício inclui as outras raças. Simão Cireneu vai carregando a cruz atrás de Jesus. Muito bem, o que esse Cireneu está pensando da vida? Puxa, está aqui, ó. Dá para a gente deduzir. O que diz o versículo 26? Que ele vinha do campo. Ele vinha do campo, quer dizer, ele estava voltando do trabalho. Ele viu aquela fila, as pessoas perfiladas, e ele viu Jesus andando no meio, observado pela multidão. Ele chegou, né, cansado do campo, chegando do trabalho, falou, deixa eu dar uma olhadinha para ver o que está acontecendo. Chegou cansado do campo, agora foi encarregado de carregar a cruz para Jesus. Mas o que está passando na cabeça desse homem? Puxa vida, por que eu fui parar para olhar? Agora estão me desviando do meu caminho. Vou chegar tarde na minha casa. Mas enquanto este Cireneu foi acompanhando Jesus carregando a cruz, ele vai começar a ver coisas que ele nunca tinha visto antes. Ele que não sabe direito quem é aquele condenado, ele vai acabar descobrindo até o desfecho final, que aquele homem para quem ele estava carregando a cruz do Calvário, ele vai descobrir que ele é Jesus, o Filho de Deus, o Salvador de toda a humanidade. Até o fim daquele ato, ele vai ter um encontro poderoso com Jesus. Às vezes a pessoa chega perto de Jesus só por curiosidade. Ah, deixa eu ver como que é aqui nessa igreja. Puxa, nunca entrei numa igreja dessa, deixa eu entrar para ver como que é a reunião. Tem alguns curiosos aqui. Chegaram por chegar. Ué, a porta está aberta. Não é? É aquela história. Sabe por que o cachorro entra na igreja? Por quê? Porque a porta estava aberta. A pessoa entra na igreja por quê? Porque a porta está aberta. Ah, mas eu não quero mudar de religião. Eu já tenho a minha igreja. Eu entrei aqui porque eu vi a cadeira vazia e eu senti vontade de entrar e curioso entrei. Estava passando, não sei se você está vindo do passeio ou do trabalho, eu não sei. Eu sei que você entrou, mas continua observando. Você vai ver o homem de Nazaré passando no meio da multidão. Você vai ver o Senhor Jesus andando aqui no nosso meio. Qual é a atitude que você vai ter? Simão Cireneu, nós vamos usá-lo como testemunho então, já que ele entrou na história meio de gaiato. Ele viu que as mulheres no caminho choravam, batiam no peito, olhavam para Jesus desfigurado, sangrando, e elas tinham pena, compaixão e choravam, choravam como se fosse um filho delas, que estivesse sofrendo aquele martírio. Elas batiam no peito, elas choravam, não, não é possível. Quantas mulheres daquelas tinham sido abençoadas e beneficiadas por Jesus, elas choravam de ver uma cena daquela, mas que grosseria, que estupidez, mas que coisa horrível, não é possível estarem fazendo isso com este santo. E elas batiam no peito e choravam, choravam, choravam. Mas Jesus teve uma palavra para elas. Mesmo debaixo de chicotadas, Jesus parou e deu uma palavra para elas e disse: filhas de Jerusalém, não choreis por mim, chorai antes por vós mesmas e por vossos filhos, porque virão dias em que se dirão: bem-aventuradas as estéreis e os ventres que não geraram e os peitos que não amamentaram. E dirão naqueles dias aos montes: caí sobre nós, e aos outeiros dirão: cobri-nos. Porque se ao lenho verde fazem isso, olhem para mim, se ao lenho verde fazem isso, o que não farão ao lenho seco? Jesus estava querendo dizer, em primeiro lugar, que não é para ter pena dele, amém? Não é para ver Jesus como coitadinho, porque ele não está ali contra a sua vontade. Não é para chorar por causa do sofrimento dele, ainda que nós fiquemos compadecidos, enternecidos e comovidos. Jesus está dizendo: chorem por vocês mesmos, chorem pelos vossos filhos, porque as profecias estão se cumprindo e vai chegar um tempo em que haverá grande tribulação na terra e as pessoas vão querer morrer. As pessoas vão querer que os montes caiam sobre elas e elas irão pedir a morte, tamanha aflição que haverá na terra. Porque se estão fazendo isso comigo, que sou um lenho verde, o que, que não vão fazer com vocês, lenhos secos? Para que serve um lenho seco? Para queimar numa fogueira? Jesus está dando uma palavra a respeito do inferno. Quem tem ouvidos para ouvir, ouça. Então, meu amigo, minha amiga, meu curioso, minha curiosa, não fique aqui enternecido com pena de Jesus, mas tenha pena da tua própria vida. E ao invés de ficar lamentando, chorando, tendo pena de Jesus, diga: Senhor, eu sei que ninguém te prendeu, eu sei que o Senhor não foi morto nem assassinado, eu sei que o Senhor morreu por mim na cruz do Calvário, eu sei que o Senhor fez isso por minha causa, eu sei que o Senhor é o lenho verde, o lenho que tem vida de verdade. E ele continua: Simão Cireneu, talvez o negro atrás. E Jesus continua andando debaixo de chicotadas até chegar lá no Monte Calvário. Esse monte está lá fora da cidade velha de Jerusalém, dentro da cidade nova, dentro do perímetro urbano, mas fora da cidade histórica, da cidade que Jesus viveu, que ele visitou várias vezes, porque a profecia dizia que o cordeiro teria que ser morto fora da cidade. E esse monte Calvário, ele tem uma formação rochosa, onde as rochas que faltam parecem os olhos de uma caveira, a boca de uma caveira, o nariz, os furos do nariz de uma caveira. E ali no alto daquele monte, que é o lugar mais visível de fora da cidade, por onde todo mundo passava, eles colocam Jesus para ser crucificado ali. Porque os romanos e também os religiosos, os judeus, querem mostrar o fim de quem ousa enfrentar o poder dominante. Eles querem que Jesus fique ali, num local bem visível, bem público, para que vejam o castigo de quem se atreve a ser como Jesus. Ele é uma lição. Ele está exposto ali à curiosidade pública e qualquer pessoa que passar agora vai vê-lo. Então nós já vimos que ele foi levado até ali e foi crucificado nesse lugar chamado a caveira, tendo dois malfeitores ao seu lado, um à direita e outro à esquerda. E ele no meio, ele no meio, como se ele fosse o principal. E aqui no versículo 35, nós vemos o início do versículo dizendo assim: e o povo estava olhando. O povo estava olhando. Oh, vai ter crucificação, hein? Eles vão pendurar, eles vão matar três hoje. Vamos assistir? Passatempo de gente sádica. Olha, eu vou te falar uma coisa, não me leve a mal não, mas muda esse costume. Quando você vê acidente na rua, na estrada, no caminho, não fica olhando. Não para para olhar, Deus não se agrada disso. Deus não gosta que a pessoa fique ali numa cena mórbida, curtindo a desgraça, curioso pela desgraça. A gente vê que às vezes a 23 de maio não anda. Puxa, deve ter tido um acidente lá na frente. Não anda. E quando a gente chega no local do acidente, o acidente não é nessa pista, é na pista vizinha. Só que todo mundo aqui nessa pista passa devagarinho para ficar olhando lá a pessoa morta, a pessoa esfacelada. Todo mundo quer ver. Para o carro, vai olhar. Foi com esse espírito que as multidões olhavam para Jesus, curiosas pela tragédia, para ver sangue. Você sabia que depois de terem feito isso com Jesus, mais tarde, iriam fazer com os cristãos? Eles iriam pegar as pessoas que acreditavam em Cristo, homens, mulheres, crianças, idosos, iriam jogar nas arenas, e as pessoas iam encher as arquibancadas para verem os leões devorarem os cristãos. Sabia disso? Deus não se agrada com esse tipo de coisa. Mude esse teu costume de ficar olhando tragédia. Porque fizeram isso com o povo de Deus e com o próprio Cristo. Como se nós fôssemos um espetáculo para o mundo. E quando você vê um acidente, uma pessoa morta, você não tem que chegar lá e ficar olhando, não. Porque aquela morte é um triunfo do diabo. É um triunfo de Satanás. Porque a morte existe graças ao diabo. Porque não era para haver morte. Mas a morte está lá. E você está parando, olhando e de uma certa maneira rendendo um tributo a Satanás. Uma outra coisa. Perca essa mania de visitar cemitério. De ficar entrando. Ah, pastor, lá eu gosto. Lá ninguém me incomoda, eu vou, fico passeando no meio das sepulturas. Que é isso? Está parecendo alma penada? Para com esse negócio. Você sabia que os cemitérios são um tributo a Satanás? Porque a morte não era para existir, não era para existir cemitério na terra. Todos os cemitérios representam um triunfo do diabo. E quer que eu te prove isso? Lá no terreiro, quando baixa o misifio e ele fala para o caboclo ir lá fazer um despacho, qual o local preferido para despacho? Cemitério, catacumba, sepultura, ossos de gente morta. Aquele endemoniado gadareno que vivia na época de Jesus, aonde ele saía da casa dele, possesso endemoniado, e ia morar aonde? Cemitério. O diabo gosta de cemitério. E você vem me falar que gosta de cemitério também? Você é de Deus ou é do diabo, hein? Eu vou te dizer uma coisa. Deus vai acabar com os cemitérios. Deus está inaugurando um lugar onde não vai ter um cemitério, nenhuma sepultura. Porque ali ninguém vai morrer. Porque o diabo não vai entrar ali. O pecado não vai entrar ali. A morte não vai entrar ali. Nós não temos nada com a morte. Nós não somos da morte. Aquela multidão olhava. Que graça que tem ver três infelizes, vamos dizer assim, aos olhos da multidão, agonizando. Que graça que tem ver a pessoa morrendo. Estava olhando lá e o povo estava olhando. E veja, olhando até com uma curiosidade mórbida. Porque a curiosidade de Simão Cireneu foi para ver o que está acontecendo. Aí pegaram ele para carregar a cruz. Agora a curiosidade desse povo é mórbida. Eles querem ver a pessoa sofrendo. Querem ver a pessoa agonizando. quer ver a pessoa morrendo, quer ver a hora que a pessoa morre. Vamos ficar aqui para ver a alma sair do corpo. Vamos ficar aqui para acompanhar, para ver o que acontece no último minuto quando a pessoa morre. Curiosidade mórbida, pesquisa diabólica. É assim que essa multidão está olhando. E nos diz aqui o mesmo versículo 35, que ali debaixo da cruz chegaram os religiosos, os príncipes religiosos, e quando a Bíblia aqui fala príncipes, o Evangelho fala príncipe, não é príncipe filho do rei, é no sentido de principal. Os principais da sinagoga, os homens mais importantes da sinagoga, aqueles que conspiraram para a prisão e crucificação de Jesus, aqueles que insuflaram a multidão, que começaram o coro, crucifica-o, crucifica-o, eles que incitaram o povo, eles estão debaixo da cruz, realizados. Jesus está morrendo, aí, bem feito. Você não dizia que era o Filho de Deus? Olha a primeira provocação. Se tu és o Filho de Deus, desce daí e salva-te a ti mesmo. Escárnio dos religiosos, dos inimigos. Esses daí não querem que Jesus desça, porque eles querem acreditar que Jesus é o Salvador. Eles querem fazer um desafio para Jesus, numa tentação para Jesus se desviar da sua missão, uma provocação, os religiosos. E da mesma maneira diz aqui a palavra que os soldados romanos, no versículo 36, escarneciam dele, chegando-se a ele e apresentando-lhe vinagre. Está com sede, é? Bebe. E era vinagre, escarnecendo, zombando e dizendo, se tu és o rei dos judeus, salva-te a ti mesmo. Veja, os de cima, os religiosos estão dizendo, tu és o escolhido de Deus? Então, desce da cruz. Os religiosos têm a visão dele como escolhido de Deus. Sim, ele foi o escolhido, sim. Escolhido entre os milhares dos milhões para ser aquele que iria morrer na cruz do Calvário. Porque não havia outro mais excelente do que ele. Ele foi o escolhido de Deus. Então eles atacam Jesus nesse ponto, os religiosos. Tu és o escolhido de Deus? Desce daí. Os romanos estão preocupados com o quê? Com o poder político. César é o rei dos romanos. Eles não admitem outro rei. E em cima da cruz de Jesus tem uma acusação escrita em três idiomas. Em hebraico, latim e também em grego, escrito, este é Jesus, o rei dos judeus. Então os soldados estão com a visão política. Então eles dizem, se tu és o rei dos judeus, desce daí. Porque eles querem ver Jesus.

Se tu és o escolhido, desce daí. Se tu és o rei dos judeus, desce daí. Se tu és o Cristo, desce daí. Todas as provocações para ele descer da cruz. Se Jesus tivesse descido da cruz e se salvado a si mesmo, hoje nós não estaríamos aqui. Mas bendito seja o nosso Senhor Jesus, que mesmo debaixo de toda a provocação, ele continuou humilde, calado, sem dizer uma única palavra. Suportando todas estas afrontas. Se ele é o escolhido, nós sabemos que sim. Porque Deus podia ter escolhido um anjo para morrer na cruz, mas Deus falou, não, a humanidade merece mais. Deus poderia ter escolhido um arcanjo para morrer na cruz, mas Deus falou, não, a humanidade merece mais. Deus poderia ter escolhido um querubim para morrer na cruz, mas ele falou, não, a humanidade precisa de mais do que um querubim. Ele podia ter escolhido um dos seus serafins, mas Deus falou, não, serafim é pouco para morrer na cruz. Eu só tenho um filho, eu vou escolher o meu filho para ser o salvador da humanidade. O meu escolhido é o meu único, meu único filho, ele é o escolhido, não resta dúvida. Rei dos judeus em três línguas, se ele é só o rei dos judeus, então bastava ter escrito em hebraico, só para os judeus entenderem. Por que que escreveram em latim? Por que que escreveram em grego? Porque o latim e o grego eram naquela época o inglês e o francês de agora. A língua universal, a língua mundial, todo mundo falava grego, Jesus falava grego, Paulo falava grego, ele falava esse idioma que era o inglês da época, e até latim está lá, em três idiomas. Se ele fosse só o rei dos judeus, para que queriam escrever em três idiomas? Não, estavam escrevendo em todas as línguas do mundo antigo, nas línguas que todos os povos podiam entender, para ficar claro, ele não é só o rei dos judeus, ele é o rei dos reis e o senhor dos senhores, ele é o rei de todos os povos da terra, ele é o rei de todas as nações. E se tu és o Cristo, essa foi a provocação mais profunda, porque o Cristo significava o Salvador sofredor. Se tu és o Cristo, o Messias, aquele que vai nos libertar, então se livra primeiro. Como que o Messias sendo libertador, como que o Cristo sendo libertador, não consegue se libertar a si mesmo? E quem está falando isso? Um prisioneiro. O outro ladrão crucificado ao lado na cruz, um prisioneiro, duvidando, sendo usado pelo diabo, com o demônio incorporando nele, o próprio Satanás ali, olha, ao lado de Jesus, no mesmo nível de altura, provocando, mais uma vez, a mesma tentação que ele tinha feito 3 anos e meio atrás ali no deserto, enquanto Jesus jejuava, a frase idêntica, quando lá no jejum, Satanás falou, se tu és o Cristo, manda que essas pedras se transformem em pães. Ele diz agora no ouvido de Jesus, o mais próximo possível, usando a boca daquele ladrão, daquele malfeitor, o próprio Satanás dizendo, se tu és o Cristo, porque o único medo do diabo é do Cristo, se tu és o Cristo, desce daí. O diabo tenta convencê-lo a sair dali, se tu és o Cristo, desça. Jesus não responde nada, porque ao lado daquele ladrão, um outro ladrão crucificado, vai ser agora a pessoa que vai repreender Satanás. Aquele ladrão olha para o ladrão blasfemador, endemoniado e diz, tu não temes a Deus estando na mesma condenação? Essa frase vale tanto para o ladrão como para Satanás, porque o diabo já está condenado. E este ladrão, ele o repreende, diz o evangelho, que esse ladrão, que a tradição chama de Dídimo, ele repreende o outro ladrão, dizendo, você estando na mesma condenação, nem ainda temes a Deus? E ele olha para Jesus, e ele declara quem Jesus é, ele transmite ânimo para Jesus, ele transmite fé para Jesus, ele mostra para Jesus que ainda tem gente que acredita, ele diz, Senhor, lembra-te de mim, quando entrares no teu reino, eu sei que o Senhor tem um reino, eu aceito este reino, Jesus, eu acredito no teu reino, eu quero entrar no teu reino. Ele repreendeu

0: Satanás. Ele disse quem Jesus era. Por isso que Jesus salvou aquele ladrão. Porque ele teve autoridade para repreender o diabo. Cala a boca, Satanás. Cala a boca, ladrão blasfemador. E ele mostrou a fé em Jesus. Senhor, até agora todo mundo escarneceu, todo mundo zombou. Eu sou testemunha também de todo escárnio que o Senhor sofreu. Mas aparece ele, a única pessoa naquela hora para dizer: Senhor, lembra-te de mim quando entrares no teu reino. Eu estou morrendo, mas lembra-te de mim. E Jesus então olha para ele e diz: na verdade eu te digo que hoje mesmo estarás comigo no paraíso. Aquele ladrão foi a primeira pessoa a ser salva pelo sacrifício de Jesus na cruz do Calvário, porque ele acreditou, porque ele teve fé, porque ele recebeu Jesus. E Jesus o recebeu do jeito que aquele ladrão estava. Coisa gloriosa. Eu quero te mostrar ainda, para ir finalizando, a reação dessa multidão, a reação das pessoas. O versículo 47 diz que um homem ali, o centurião encarregado daquela execução, o encarregado daquela operação, daquela crucificação tripla, o centurião que dava ordem aos soldados e organizava a crucificação, aquele centurião ficou apavorado, porque ao meio-dia, aquele sol forte da Palestina desapareceu. Nunca houve isso, e não foi eclipse, não. Porque nos diz o Evangelho que do meio-dia até as 3 da tarde houve trevas em toda a terra. Ali, o sol desapareceu por 3 horas, escuridão total. Mas ele é centurião e ele tem que ficar ali até o fim para garantir a execução. Ele é o encarregado daquela operação. Então ele está ali bem próximo, acompanhando tudo. Ele tem que se certificar que os condenados foram executados, receberam a sentença capital e a missão foi cumprida. Então não importa o que aconteça, ele vai ter que ficar ali perto da cruz até o fim. E ele fica ali, não porque quer, mas por obrigação. Às vezes a pessoa está com Deus por obrigação, ou está numa igreja por obrigação. Ah, meu pai me obriga, minha mãe me obriga, ah, minha mulher me obriga, ou então, ah, meu marido me obriga. Aquele centurião está ali por obrigação, obrigação da situação. Ele é o encarregado da missão. Então quando ele vê tudo escuro, 3 horas, nunca vi isso. Naquela hora o Senhor Jesus reúne as suas forças, ele olha para o céu escuro. E ele que não reclamou de todo aquele escárnio, ele só faz uma queixazinha. Ele diz: Pai, Eloí, Eloí, Pai, lama sabactani, por que me desamparaste? Ele que não protestou nada. O que mais doeu em Jesus foi aquela distância, aquela escuridão. Ele sozinho ali, agora o que mais doeu, ele saber que o pai não estava mais ali. Por que que o pai não estava mais ali? Por que que o pai tinha desamparado? O centurião romano não compreendeu. Teve gente lá debaixo da cruz que disse assim: olha, ele está chamando por Elias. Eloí, Eloí, está chamando Elias. Vamos ver se o Elias vai aparecer para livrá-lo. Gente só curiosa, gente que está afim só de espetáculo. Mas traduzido o que Jesus quis dizer foi isso: Pai, por que me desamparaste? O que mais doeu em Jesus foi isso. E por que o pai o desamparou? Por que que Deus fez aquilo? Porque naquela hora estavam sobre o Nazareno todos os pecados de toda a humanidade, desde o pecado de Adão, desde o pecado de Adão até os pecados daquela geração má que o crucificava, e ainda os pecados de todas as pessoas que iriam nascer, e de pessoas que ainda iriam pecar, porque o sacrifício que ele estava fazendo era definitivo e eterno. Você sabe o que é toda a imundice e sordidez humana, toda a sujeira da humanidade recaiu sobre uma única pessoa? O Filho de Deus, santo, ficou coberto de pecados, todos os pecados caíram sobre ele. E como que o Pai poderia estar perto? Deus não pode ver pecado, Deus não pode contemplar o pecado, Deus é santo. Então Deus realmente se retirou. Deus não ficou observando aquela agonia, não. Os pecados estavam sobre Jesus. E Jesus ficou triste. Ele estava com todos os pecados. Ele sim agora, o maior de todos os pecadores. Ele teve a vida mais santa e elevada que um homem já viveu na terra. Ele podia ter morrido como um grande santo, ser homenageado até hoje. Mas por amor a você, ele preferiu morrer como o pior de todos os pecadores. Ele decidiu morrer no teu lugar para levar todos os teus pecados e te salvar na cruz do Calvário. Aquela cruz era feita para você, os teus pecados estavam ali, mas Jesus resolveu pagar a nossa conta. Ele morreu desamparado. Ele diz para Deus perdoar aquela multidão. O centurião romano está acompanhando isso. Eu nunca vi esse homem, que coisa, ele nessa hora pedir perdão por essa gente ordinária, esta gente que não merece. Ele está pedindo para Deus perdoar essa cambada, essa gente sádica que não vale nada, esses pecadores. O centurião continua acompanhando de perto a questão. E às 3 horas da tarde, com tudo escuro, Jesus diz: eu tenho sede. E mais uma vez lhe entrega um vinagre para beber. E quando ele bebe o vinagre, ele prova, mas não quis beber. Ele diz que cumpriu a última profecia, então ele declara: está consumado. Todas as profecias, está consumado. Tudo que eu tinha que fazer, eu terminei minha obra agora, está consumado. E dando um grande brado, um grande grito, Jesus disse: Pai, nas tuas mãos eu entrego o meu espírito. E quando ele disse isso, ele tombou a cabeça do lado. E houve não um trovão, mas houve um terremoto fortíssimo. O monte Calvário trepidou, todos trepidaram. A multidão, quando viu o céu escurecido e o terremoto, diz aqui a palavra que a multidão voltava batendo nos peitos. Começaram a descer correndo o monte, se equilibrando para não cair e batendo no peito. E aquele centurião romano que tinha que ficar até o fim debaixo da cruz, ele disse: verdadeiramente, este homem era o Filho de Deus. Ele disse era, porque ele não sabia que Jesus iria ressuscitar. Ele pensou que Jesus tinha morrido. Verdadeiramente, este homem era o Filho de Deus. Várias reações diferentes. E os amigos de Jesus? Diz aqui a palavra que eles observavam de longe. Veja o versículo 49. E todos os seus conhecidos e as mulheres que juntamente o haviam seguido desde a Galiléia estavam de longe vendo essas coisas. Tem gente que quer seguir Jesus de longe. Há várias atitudes e vários comportamentos. Alguns sentem dó, outros sentem escárnio, outros observam de longe, outros se convencem que ele era o Filho de Deus, porque para eles Jesus já era. Jesus é um personagem do passado. Mas a única atitude aqui que valeu a pena ser seguida é a desse ladrão, aquele que creu quem Jesus era e por isso teve a oportunidade de ser o primeiro ser humano a entrar no paraíso, não porque merecesse, não porque ele foi justo, não porque ele foi bom, porque pelo contrário, ele mesmo disse ali na hora de morrer, ele falou: nós estamos aqui porque merecemos, mas este daí nenhum mal fez. Ele está dando testemunho de que ele é culpado. E como que um homem culpado consegue entrar ali no paraíso? Porque ele recebeu Jesus como rei, recebeu Jesus como Senhor e recebeu Jesus como Salvador. Você um dia vai conhecer este homem. Ele é famoso lá no paraíso. Ele é muito querido no paraíso. Ele é tratado aqui por Abraão, Isaac, Jacó, José, Daniel, Davi, Isaías, Jeremias, Elias, Eliseu. Ah, todos os profetas lá no paraíso e todos os apóstolos no paraíso, porque é lá que estão os justos ou aqueles que são salvos, estão ali no paraíso, que não é o céu ainda, é só um lugar temporário de delícias para aguardar a volta de Jesus, para poder voltar com Jesus. Mas aquele ladrão, ele é tratado aqui E todo mundo que chega lá faz questão de conhecê-lo. Ele se tornou uma grande personalidade, um homem super importante, porque foi o primeiro a ser salvo pelo sangue de Jesus Cristo, o primeiro a ser salvo pelo sacrifício de Jesus, o primeiro a entrar no céu por causa do sacrifício de Jesus. Eu queria ficar pregando a noite inteira, mas vocês estão enjoando de mim já. Estão cansando de mim. Pastor, fala menos. Não dá, o que eu tenho para passar é muito grande. E se eu não falar, minha boca abre sozinha. Mas você já ouviu o que você tinha que ouvir? Qual é a tua reação? Porque você ouviu hoje que Jesus suportou lá na cruz os pecados de Abel, até os pecados dos que ainda não nasceram e nem pecaram ainda, inclusive você que já pecou ali. Ali. Esse é o sacrifício eterno e definitivo. Pela fé, nós estamos agora ali no Monte Calvário. E nós contemplamos, em memória do Senhor Jesus, todo esse seu sofrimento. E vimos o egoísmo das pessoas, a indiferença das pessoas, a curiosidade das pessoas, a morbidez do ser humano. E nós vimos pessoas até convencidas de que ele era o Filho de Deus, como aquele centurião romano. Verdadeiramente, este homem era o Filho de Deus. Pessoas assim, amigos olhando à distância. Ah, eu gosto de Jesus, eu acho ele legal. Mas você está à distância, observando só de longe. Mas a única atitude que vale a pena nesta hora é a daquele ladrão, que sabia que estava ali merecendo um castigo por causa dos seus próprios atos. Um homem que fez a sua confissão de culpa e declarou isto, deu testemunho. Não, nós estamos aqui porque os nossos atos nos trouxeram aqui. Estamos aqui porque merecemos, mas este nenhum mal fez. Ele reconheceu a inocência de Jesus, que Jesus não tinha pecado. E ele se volta para Jesus. Apesar de todos estarem contra, ele não quer saber. Com fé, ele se volta para Jesus. E ele entrega a sua vida para Jesus. Que fé tremenda daquele homem. Puxa, ele viu algo mais ali. Só pode ter sido o Espírito Santo que revelou para ele. Ele viu algo mais e ele acreditou que Jesus não ia morrer ali na cruz, que nada ia se acabar ali na cruz. E ele entrega a sua vida para Jesus, ele entrega a sua alma para Jesus. E ele diz: Senhor, lembra-te de mim quando entrares no teu reino. Ele entrega a vida dele nas mãos de Jesus. Ele confia a alma ao Senhor Jesus. E Jesus recebe. Jesus podia ter falado: ô, meu filho, você viveu tão mal, não tem jeito não. Queria te ajudar, mas não dá. E se existisse outro meio de salvar uma pessoa, se reencarnação existisse, Jesus poderia dizer para aquele ladrão: se preocupa não, dessa vez você veio como ladrão, tenta ser melhor na próxima geração, tá? Tenta ser melhor na próxima vida. Você ainda vai reencarnar muitas vezes, não esquenta a cabeça não. Mas Jesus disse: hoje mesmo, você mesmo estarás comigo no paraíso. Aquele homem acreditou no único meio preparado por Deus para uma pessoa ser salva. E é isto que você tem que fazer agora. Não tem outro jeito. Jesus está agonizando. E ele olha para esta multidão. Ele consegue ver gente escarnecendo. Ele consegue ver gente indiferente. Ele consegue ver gente curiosa. Ele consegue ver gente com pena. Ele consegue ver gente que acredita que ele já era. Ele consegue ver também pessoas que o olham como ele verdadeiramente é. E você que está contemplando Jesus como ele verdadeiramente é, o escolhido de Deus, o Cristo de Deus, o Rei dos Reis e Senhor dos Senhores, você que está vendo Jesus como o Cordeiro de Deus que tira o pecado do mundo, que sabia na quinta-feira que iria morrer na sexta, e que na própria quinta-feira já pegou a sua carne, o seu sangue e deu, se entregou antes de morrer na cruz. Ninguém assassinou Jesus, ninguém prendeu Jesus. Ele está ali porque ele quer. Ele está ali porque ele não tem pecado e ele vai receber os teus pecados. E ele quer receber não só os teus pecados, ele quer receber você. Porque os teus pecados já estão lá na cruz. Os teus pecados já estão ali, ele já recebeu os teus pecados. Agora ele quer receber você. Ele quer que você venha até ele e diga: Senhor, lembra-te de mim quando entrares no teu reino. Eu sou um pecador. Jesus vai dizer: eu sei, você não precisa me contar nada. Mas Jesus quer ver a tua fé. Jesus quer ver você olhando para ele dizendo: Senhor, eis-me aqui. Eu creio que tu és quem o Senhor afirma ser, quem as escrituras dizem que o Senhor é, quem os anjos dizem que o Senhor é. Eu creio que o Senhor é aquele que o Espírito Santo diz que o Senhor é. Eu creio que o Senhor é aquele que o próprio Deus diz quem o Senhor é. Eu creio. E eu digo a mesma coisa: tu és o Filho de Deus, tu és o Cristo, tu és o Salvador, e eu quero te entregar minha vida agora. Coisa tremenda se você fizer isso. Eu sei que o sangue de Jesus vai te alcançar agora, e você vai ser salvo pelo poder de Deus. Você vai escapar da condenação. Então simplesmente olhe para Jesus e diga: Senhor, lembra-te de mim, salva minha alma. Eu creio que o Senhor é o meu Salvador. Apesar de todos os meus pecados e da minha culpa, apesar até de eu merecer o inferno, me leva para o paraíso. Recebe Jesus agora. Ainda que você não consiga vê-lo de outra maneira, entrega a tua vida para Jesus agora. Quantas pessoas querem entrar no paraíso através do sangue de Jesus? Quantas pessoas querem receber Jesus como único Salvador? O Cristo, o Filho de Deus, o Rei dos Reis, o Senhor dos Senhores. Quem quer recebê-lo agora? Ergue a sua mão direita bem alta. Você que quer entregar sua vida para Jesus, ergue bem alta a sua mão. Pastor, eu quero entregar minha vida, eu quero receber Jesus como único Salvador. Muito bem. Todos vocês que ergueram as mãos, saiam dos seus lugares agora e venham aqui para frente em nome de Jesus. Venha para debaixo da cruz. Você não está aqui como curioso. Você não está aqui como uma curiosidade mórbida. Você está aqui porque você quer a salvação de Deus. Venha aqui para frente. Olha as almas chegando, igreja. Vamos aplaudir mais o Senhor Jesus. Vem mais para cá. Vem mais para cá. Você que está aqui, você sabia que na crucificação os amigos de Jesus fugiram todos e deixaram ele na pior sozinho? Diz um outro trecho, um outro evangelho, que somente João e a mãe de Jesus estavam lá debaixo da cruz, mas a grande maioria, ó, deu no pé. Mas Jesus disse assim: quem de mim se envergonhar diante dos homens, também o Filho do Homem se envergonhará dele quando da sua volta. Você não pode ficar de longe querendo seguir Jesus. Você não pode seguir Jesus à distância, principalmente nesta época que Jesus profetizou que não haverá mais fé na terra. E ele quer achar fé. Você não pode continuar assim, nessa situação que você está. Você tem que crer em Jesus e consertar a tua vida e pedir o perdão dos teus pecados. Então você que sente que precisa do perdão do Senhor Jesus, não importa se você já conhece o Evangelho ou se você já é de igreja há 20 anos, mas você está sentindo que precisa do Salvador para consertar a tua vida, e o Espírito Santo está me comunicando isso, manda eles virem à frente. Então saia do teu lugar e vem para frente agora, em nome de Jesus, porque não é homem que está te chamando, é o Espírito Santo de Deus. Você precisa pedir perdão dos teus pecados, ainda que você esteja na igreja, mas eu não quero que você venha aqui na frente para contar para a gente o que foi que você fez. Você não vai confessar os teus pecados para a igreja, você vai falar com o Senhor Jesus agora, e o sangue de Jesus vai te purificar de todo pecado. Eu estou falando com pessoas que já conhecem o Evangelho, com pessoas que até se batizaram nas águas, porque a palavra diz o seguinte: examine-se o homem a si mesmo, examine-se a mulher a si mesmo, e assim coma deste pão e beba deste cálice, porque quem come e bebe indignamente, come e bebe para a sua própria condenação, não discernindo o corpo do Senhor. E qual é o homem que não peca? Qual é a mulher que não peca? Quem é que pode chegar lá e falar: eu sou santo? Você vai ser santificado se você confiar no poder do sangue de Jesus Cristo. Então não fique no teu lugar, venha aqui para frente agora, porque Jesus vai restaurar a tua vida e vai te transformar. Ele vai te deixar apto para participar do seu corpo e do seu sangue. Venha para cá. E se mais alguém quer vir, aproveite e venha correndo. Pastor, eu vou me entender com Jesus aqui na minha cadeira, aqui no meu banco. É, Jesus, ele foi no lugar mais visível, fora da cidade, no caminho de todos os viajantes, onde tinha o maior tráfego em Jerusalém, no local mais visível, ele ficou seminu. E as suas entranhas se romperam, o seu sangue vazou. Ele não se envergonhou de ser o teu Salvador, e você vem querer consertar a tua vida aí com Jesus na tua poltrona, com vergonha de vir aqui na frente? Quem está te retendo aí atrás? Por acaso é o Espírito Santo? Não, o Espírito Santo está dizendo: saia do teu lugar e vem aqui na frente. Quem está tentando te reter aí é Satanás. Diga não ao diabo, não se envergonhe de Jesus. Venha para frente, venha correndo. Dobre o teu joelho comigo. Coloque a mão direita sobre o teu coração. E ore assim, com os teus olhos fechados. Meu Deus e meu Pai, me causa tristeza, dor e constrangimento o sofrimento do teu filho Jesus, mas maior constrangimento eu senti se recusasse este Salvador. Eu não posso desprezar tudo aquilo que ele fez por mim na cruz do Calvário, e é por isso que eu vim aqui na frente, para me render diante do teu altar e confessar os meus pecados e dizer que, apesar de tudo, eu acredito que o Senhor Jesus é o Cristo, é o Messias, é o Salvador, é o teu Filho, é o Rei dos Reis e o Senhor dos Senhores. E eu creio que somente Ele, através do seu sacrifício, pode me garantir a entrada no paraíso. Por isso, meu Deus, registro o meu nome no livro da vida, coloco o meu nome na portaria do paraíso, porque eu vou entrar ali através do sangue de Jesus. O meu nome estará ali, porque hoje eu declaro que o Senhor Jesus é o meu Salvador, o meu único Salvador para sempre. Assim seja. Continue em espírito, toda a igreja estenda as mãos na direção dessas vidas. Ó Deus, Pai querido, Deus amado, aqueles que são tua propriedade. Aqueles que o Senhor tem chamado e que tem realmente o coração voltado para as coisas do alto, ouviram o teu convite e vieram aqui na frente para aceitar tudo isso que Jesus, teu filho, fez por elas. E muitos que estavam aqui na igreja e até de outras denominações, e eu sei que até pelo programa de rádio, muitos estão se consertando contigo agora, porque a tua palavra nunca cai por terra e nunca volta vazia. Meu Deus, esta pessoa está aqui diante do teu altar te pedindo perdão, suplicando reconciliação, pedindo passagem livre para o paraíso através da fé no sacrifício de Jesus. E o que essas pessoas estão pedindo, eu sei que pela fé elas estão conquistando. E ainda que não seja hoje que ela vai colocar os pés no paraíso ou na glória, eu sei que se ela ficar firme no teu caminho, fazendo a tua vontade, um dia ela vai contemplar ali aquele lugar de delícias que o Senhor tem reservado para aqueles que te amam, para aqueles que te servem. Então sustenta estas vidas nas suas mãos poderosas. Sim, meu Deus, sustenta o teu filho, a tua filha, e não deixe esta pessoa perecer, não deixe ela desfalecer, não deixe ela ser condenada nem enganada, porque nós sabemos que nestes últimos dias a apostasia vai aumentar, as heresias vão se multiplicar, os falsos profetas vão seduzir a muitos, mas o teu filho, a tua filha sabe quem é o seu Salvador, ela sabe em quem está acreditando. Então segura esta pessoa contra o erro, segura esta pessoa contra o engano, sustenta esta vida firme no teu caminho, e quando chegar o dia da partida, ela vai ouvir o teu filho Jesus dizendo: ainda hoje estarás comigo no paraíso. E quando chegar o dia da volta do teu filho Jesus, ela vai ouvir a trombeta sendo tocada pelos teus anjos nos quatro cantos da terra. E antes que ela possa dizer glória a Deus, o seu corpo será transformado num abrir e piscar de olhos. E ela vai dizer este glória nas nuvens dos céus. Ah, meu Deus, nós cremos nisso, é a nossa fé, e é pela nossa fé que nós somos salvos, pela nossa fé no sangue de Jesus. Purifica as nossas vidas de todo o pecado, em nome de Jesus, assim seja, amém, Senhor. Diga amém, Jesus, diga graças a Deus, amém. Se levante agora, diga graças a Deus, diga amém, Jesus. E vamos dar uma grande salva de palmas por aquilo que Jesus fez na tua vida. Aplaude mais, isso, mais ainda. E diga glória a Deus. Oh, glória. Amém, Jesus.
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2: Não te deixes vencer do mal, mas vence o mal com o bem. Romanos 12, 21.

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1: 12 horas e 1 minuto.
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1: 12:15.
2: Ele enxugará de seus olhos toda lágrima, e não haverá mais morte, nem haverá mais pranto, nem lamento, nem dor, porque já as primeiras coisas são passadas. Apocalipse 21:4.

Não vos inquieteis, pois, pelo dia de amanhã, porque o dia de amanhã cuidará de si mesmo. Basta cada dia o seu mal. Mateus 6:34.

não há judeu nem grego, não há escravo nem livre, não há homem nem mulher, porque todos vós sois um em Cristo Jesus. Gálatas 3:28.

0: 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O teu poder está neste lugar. Poder de cura, poder de Deus.
1: A unção de Deus está aqui.

0: a nossa leve e momentânea tribulação produz para nós cada vez mais abundantemente um eterno peso de glória. 2 Coríntios 4:17.
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toda língua confesse que Jesus Cristo é o Senhor, para a glória de Deus Pai. Filipenses 2:11.

0: Mais vale o pouco que tem o justo do que as riquezas de muitos ímpios. Salmos 37:16.
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2: 12:48.
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0: Mas sobretudo, meus irmãos, não jureis nem pelo céu, nem pela terra, nem façais qualquer outro juramento. Seja, porém, o vosso sim, sim, e o vosso não, não, para não cairdes em condenação. Tiago 5:12.
1: 12 horas e 53 minutos.

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1: 13 horas e 2 minutos.
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Esforça-te e tem bom ânimo. Não te atemorizes nem te espantes, porque o Senhor teu Deus está contigo por onde quer que andares. Josué 1:9.

almas, regozijai-vos por serdes participantes das aflições de Cristo, para que também na revelação da sua glória vos regozijeis e exulteis. Se pelo nome de Cristo sois vituperados, bem-aventurados sois, porque sobre vós repousa o Espírito da glória, o Espírito de Deus. 1 Pedro 4, 13 e 14.

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1: 13 horas e 18 minutos.
2: O filho. Um homem muito rico e seu filho tinham grande paixão pelas artes e tinham de tudo em sua coleção. Mas o jovem precisou ir para a guerra e morreu em batalha quando resgatava outro soldado. O pai recebeu a notícia e sofreu profundamente a morte do seu único filho. Depois de algum tempo, um jovem bateu à sua porta com uma grande tela em suas mãos e disse: "O senhor não me conhece, mas eu sou o soldado por quem seu filho deu a vida. Ele estava me levando a um lugar seguro, mas foi atingido e morreu." Ele falava muito do senhor e de seu amor pelas artes. Então o rapaz estendeu os braços e disse: "Eu sei que não é muito, mas creio que seu filho gostaria que o senhor recebesse isto." Era um retrato pintado pelo jovem soldado. Ele agradeceu e ofereceu-se para pagar-lhe pela pintura. "Não", disse o jovem, "eu nunca poderei pagar o que seu filho fez por mim. Essa pintura é um presente." O pai colocou a tela à frente de suas grandes obras de arte. E sempre que alguém visitava sua casa, ele mostrava o retrato do filho antes de mostrar sua famosa galeria. Mas depois de algum tempo, o homem morreu e haveria um leilão de todas as obras de arte que lhe pertenciam. E o leiloeiro bateu seu martelo para dar início ao leilão. "Começaremos o leilão com a tela O Filho. Quem oferece o primeiro lance?", perguntou. Houve um grande silêncio. Então alguém disse: "Queremos ver as pinturas famosas. Esqueça esta." O leiloeiro insistiu: "Alguém oferece algo por esta pintura?" Finalmente uma voz: "Eu fico com ela." Era o velho jardineiro da casa. Sendo um homem muito pobre, não pôde oferecer muito. Então o leiloeiro soltou seu martelo e disse: "Sinto muito, damas e cavaleiros, mas o leilão chegou ao seu final." "Mas e as pinturas?", perguntaram os interessados. "Eu sinto muito. Quando me chamaram para fazer o leilão, havia um segredo no testamento do antigo dono. Não seria permitido revelar este segredo até este exato momento. Somente a pintura O Filho seria leiloada. Aquele que a comprasse herdaria absolutamente todas as suas posses, inclusive as pinturas famosas. O homem que comprou O Filho fica com tudo." Deus entregou seu único e amado filho para morrer por nós numa cruz. E assim como o leiloeiro, a mensagem hoje é: quem ama o filho tem tudo com o pai e herdará suas riquezas. "Bem-aventurado o povo cujo Deus é o Senhor." Salmos 144:15.

Aleluia!

refrigera minha alma. Guia-me pelas veredas da justiça por amor do seu nome. Salmos 23:3.

0: anseio da alma. Tenho ouvido de uma terra linda e encantada, de um lugar onde a felicidade é total. Os meus olhos já divisam não tão distante, meus ouvidos já escutam sons divinais. Tão cansado estou da vida aqui deste lado, e meus braços quase já não podem remar. Carejados e feridos por tantos dias, querem bálsamo naquele porto encontrar.
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Jesus, porém, ouvindo, disse-lhes: não necessitam de médicos sãos, mas sim os enfermos. Eu não vim chamar justos, mas pecadores. Marcos 2:17.

0: Achava-se ali um homem que havia 38 anos estava enfermo. Jesus, vendo-o deitado e sabendo que estava assim havia muito tempo, perguntou-lhe: "Queres ficar são?" Respondeu-lhe o enfermo: "Senhor, não tenho ninguém que, ao ser agitada a água, me ponha no tanque. Assim, enquanto eu vou, desce outro antes de mim." Disse-lhe Jesus: "Levanta-te, toma o teu leito e anda." Imediatamente o homem ficou são, e tomando seu leito começou a andar. João 5, 5 a 9.
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2: 13 horas e 47 minutos.
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0: clama a mim e responder-te-ei, e anunciar-te-ei coisas grandes e ocultas que não sabes. Jeremias 33:3.
1: 13 horas e 52 minutos.

vede com grande caridade nos tem concedido, Pai, que fôssemos chamados filhos de Deus. 1 João 3:1.

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1: 14 horas.
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Nós nos rendemos, Senhor. Nós nos rendemos aos teus pés, Senhor. Eu quero ser quem eu sou quando ninguém está me vendo, Deus.

Tu és santo, Senhor. Os anjos no céu declaram que tu és santo. E hoje a tua igreja nesse lugar declara: oh Deus. Vamos cantar juntos, queridos. Diga, me rendo.

ao que disse o Senhor a Moisés: farei também isto que tens dito, porquanto achaste graça aos meus olhos, e te conheço pelo teu nome. Êxodo 33:17.

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1: 14 horas e 17 minutos.
2: Aquele dentre vós que está sem pecado, seja o primeiro que lhe atire uma pedra. E tornando a inclinar-se, escrevia na terra. Quando ouviram isto, foram saindo um a um, a começar pelos mais velhos, até os últimos. Ficou só Jesus e a mulher ali em pé. Então, erguendo-se Jesus e não vendo a ninguém, senão a mulher, perguntou-lhe: Mulher, onde estão aqueles teus acusadores? Ninguém te condenou? Respondeu ela: Ninguém, Senhor. E disse-lhe Jesus: Nem eu te condeno. Vai-te e não peques mais. João 8, 7 a 11.

0: eis que cedo venho, e está comigo a minha recompensa, para retribuir a cada um segundo a sua obra. Apocalipse 22, 12.
1: Então vamos obedecer aos salmos.

0: Deus. Olha para o teu irmão e diz assim:
1: os que semeiam em lágrimas, com cânticos de júbilo cegarão. Aquele que sai chorando, levando a semente para semear, voltará com cânticos de júbilo, trazendo consigo seus molhos. Salmos 126, 5 e 6.
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0: recebeu um milagre, aplaude a ele! Damares! Que prazer, viu?
1: Deus abençoe! É milagre de Deus na tua vida aí, ó!
2: Enquanto comiam, Jesus tomou o pão e, abençoando-o, partiu e deu-lo, dizendo: Tomai, isto é o meu corpo. E tomando um cálice, rendeu graças e deu-lo, e todos beberam dele. E disse-lhes: Isto é o meu sangue, o sangue do pacto, que por muitos é derramado. Marcos 14, 22 a 24.

0: acabou. Ah, mas não precisa acabar, não. É só você apertar o play.
1: Isso mesmo.
0: Play de novo.

0: Assim vos diz o Senhor: não temais, nem vos assusteis por causa desta grande multidão, porque a peleja não é vossa, mas de Deus. 2 Crônicas 20:15.
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2: 14:49.
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0: confia no Senhor de todo o teu coração, e não te estribes no teu próprio entendimento. Reconhece-o em todos os teus caminhos, e ele endireitará as tuas veredas. Provérbios 3, 5 e 6.
1: 14 horas e 52 minutos.

0: 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Essa é a mensagem de toda a Bíblia e é isso mesmo que estamos estudando aqui no Encontro com a Palavra, escrito pelo pastor Dick Woodward e narrado pelo pastor Edson Bruno. 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
1: É simplesmente maravilhoso poder estar chegando mais uma vez até você com o Encontro com a Palavra, um programa de estudos de toda a Bíblia. Estamos estudando a Epístola de Tiago. Nos programas anteriores, aprendemos que Tiago estava interessado na fonte, na origem das questões mais importantes da vida. Depois de falar sobre a fonte das tribulações e também sobre a fonte da tentação, Tiago dissertou sobre a aparência das coisas. Como seu irmão Jesus, Tiago também se interessava pelo que havia por trás da aparência das questões mais importantes da nossa vida. Tiago continua sua carta falando sobre a religião falsa e a verdadeira e diz que o homem que se diz religioso, mas não ajuda as viúvas nem aos órfãos na sua aflição, pertence a uma religião falsa. A situação de uma viúva e de um órfão é muito aflitiva e, infelizmente, é o que mais presenciamos nesse século. Em decorrência do número absurdo de divórcios, existe uma epidemia de viúvas e órfãos. Além daquelas pessoas que passam pela perda do cônjuge de um dos pais ou dos filhos, existem também as viúvas e os órfãos criados pelo divórcio, que sofrem a dor da perda e da rejeição. As pessoas que passam por essa situação devem ser vistas com atenção especial pela igreja. Elas são como um campo maduro, pronto para a colheita. O que observamos hoje em nosso país é uma grande necessidade de seguidores de Cristo que sejam sal e luz e exerçam a verdadeira religião definida por Tiago, ajudando a estas pessoas divorciadas e a seus filhos. Um dia, estava num orfanato brincando com algumas crianças quando um dos meninos me perguntou: "Ei, tio, o senhor vive numa casa?" Sabe, aquilo tocou meu coração, porque ele vivia numa instituição e sonhava em ter alguém que chegasse, jogasse bola com ele no quintal e depois o levasse para dentro de casa. Por isso ele perguntou: "Ei, tio, o senhor vive numa casa?" Tiago consideraria a situação deste menino uma aflição. E se a nossa religião não fizer nada a respeito dos órfãos nem das viúvas, e hoje podemos acrescentar as pessoas divorciadas ou as mães que criam sozinhas seus filhos e os filhos que perderam seus pais por causa do divórcio e separação, sabe, então a nossa religião é falsa. Esse é um grande desafio para nós e para a igreja. Você percebe como Tiago era prático? Tiago enfatizou a importância de ser um praticante da palavra e não apenas ouvinte. No capítulo 2, ele discute o que costumamos chamar de pessoa de duas caras e pessoa verdadeira. Ele diz que se alguém chegar na sua igreja e você medi-la baseando-se nas suas características externas, você estará desrespeitando essa pessoa. Imagine que pare em frente à sua igreja um carrão com chofer e dele saia um homem muito bem vestido. Você o recebe e o coloca sentado num bom lugar na igreja. Isso é respeitar a pessoa. Agora, imagine que chegue outro homem a pé, usando roupas muito simples e trabalhador, como quem acabou de vir do serviço, e você o coloca lá no fundo da igreja para não incomodar ninguém. Isso é pecado. Desrespeitar uma pessoa é avaliá-la de acordo com sua aparência externa. Isso é pecado porque Deus avalia as pessoas pelo que elas têm no coração. É o que lemos em 1 Samuel 16, versículo 7. O Senhor não vê como vê o homem. O homem vê a aparência, mas o Senhor vê o coração. Deus determina o valor de uma pessoa pelo seu coração. Tiago traça um perfil da igreja falsa e da verdadeira quando aborda a questão do pecado de desrespeitar as pessoas. Depois disso, Tiago aborda a questão da fé falsa e da fé verdadeira, uma das passagens mais controversas desta carta. É neste trecho do capítulo 2, versículos 14 a 26, que Tiago enfatiza que não é possível haver fé sem obras. No final deste trecho, ele apresenta sua conclusão, dizendo: Caso semelhante é o de Raabe, a prostituta. Não foi ela justificada pelas obras quando acolheu os espias e os fez sair por outro caminho? Assim como o corpo sem espírito está morto, também a fé sem obras está morta. Esta é uma passagem muito controversa e muitos acreditam que ela contradiz os ensinamentos de Paulo, como já mencionei. Martim Lutero afirmou que a epístola de Tiago tinha pouca importância e que não deveria estar na Bíblia. Outras pessoas também sugeriram que a epístola de Tiago não deveria estar na Bíblia. E a razão principal disso é o capítulo 2. Eu não vejo contradição entre os ensinos de Tiago, o que Paulo escreveu e o que Jesus ensinou. Jesus concordou com Tiago quando disse: "Vocês os reconhecerão por seus frutos." Jesus também deixou claro que os seus discípulos são aqueles que dão frutos, porque não existe discípulo dele que não produza fruto. Tiago coincide o seu ensino com o de Jesus quando afirma que: "De que adianta, meus irmãos, alguém dizer que tem fé se não tem obras?" De acordo com Tiago, as obras são os frutos que crescem na árvore da fé. O que Tiago afirma é muito importante. Alguém já disse: "A fé sozinha pode salvar." Mas a fé que salva nunca está sozinha. Acho que esta frase resume muito bem o que Tiago está dizendo. A fé sozinha pode salvar, mas o ponto que Tiago destaca é que a fé que salva nunca estará sozinha. A fé estará sempre acompanhada pelas obras que validam e provam que a fé realmente está lá e que é autêntica. Enfim, podemos ver que os capítulos 1 e 2 da epístola de Tiago tratam das fontes e sequências da salvação. Para apresentar essa tese, Tiago fala da fonte e sequência da tempestade. Por tempestade, Tiago se refere àqueles problemas que invadem nossa vida, os quais Deus pode transformar em bem e nos fazer crescer, se reagirmos a eles com a sabedoria e a graça que Deus nos dá. Depois disso, Tiago passa a falar sobre a fonte e a sequência do pecado. Tiago afirma que Deus não é a fonte do pecado e que não existe nada de bom no pecado. Ele acredita que você precisa entender como o pecado começa e como funciona para que encontre uma solução para o problema do pecado. Ele apresenta esta solução: a salvação. Tiago passa a apresentar a fonte e a sequência da salvação. A fonte e a sequência da salvação envolvem a palavra de Deus, o Espírito de Deus e o novo nascimento. O Espírito Santo é o agente de Deus e a palavra de Deus é o agente do Espírito Santo. A palavra de Deus é a semente incorruptível ou o esperma que cria vida espiritual em nós e nos dá graça para superarmos o pecado e seus problemas. Por isso, Tiago enfatiza tanto a importância de buscar e obedecer à palavra de Deus. Quando Tiago inicia o capítulo 3, podemos dizer que ele começa a falar da fonte das forças, as forças que nos salvam e as forças que nos derrubam. Ele quer que entendamos essas duas forças. Tiago parecia estar preocupado com a fonte das forças por trás da aparência, da superfície de tudo. No capítulo 3, Tiago enfoca as fontes da disciplina. Traçando um perfil da personalidade de Tiago, observamos que ele enfatizava a disciplina espiritual que nos possibilita caminhar na fé. Neste capítulo, ele fala de como devemos disciplinar nossa língua. Ele fala sobre o cavalo ou o navio que, através de um controle tão pequeno, tem seus rumos guiados. Da mesma forma, o homem tem sua vida controlada pela língua, um órgão tão pequeno. Tiago ainda acrescenta que a única maneira de disciplinar alguém é conseguindo disciplinar ou controlar sua língua. A sabedoria que Tiago diz que devemos pedir a Deus vem através da palavra de Deus. É através da palavra de Deus que conseguimos a mansidão da sabedoria. Tenho certeza que você se lembra quando comentamos sobre o significado da palavra mansidão. Antes de um cavalo ser domado, ele não é fraco. Ele é um animal muito forte. Quando ele fica manso, ele não deixa de ser forte, mas sua força passa a ser controlada. Por isso, quando falamos sobre a mansidão da sabedoria, estamos nos referindo à sabedoria que você recebe de Deus e aplica para obter disciplina. Em outras palavras, a nossa vida deve estar sob controle da sabedoria de Deus, da mesma forma que um cavalo é controlado pelo seu domador. Daí Tiago passa a falar da sabedoria e sobre a fonte dela. Ele diz que há dois tipos de sabedoria. A sabedoria que se revela através da amargura, da ambição egoísta, da confusão e de toda espécie de males. De acordo com Tiago, esta não é a sabedoria que vem de Deus. Tiago se preocupava com a fonte e a origem das coisas, e por isso ele diz: esse tipo de sabedoria não vem dos céus, mas é terrena, não é espiritual, mas é demoníaca. E aí ele descreve outra sabedoria. Esta sabedoria tem outra aparência: é pura, pacífica, cheia de misericórdia e de bons frutos, imparcial e sincera. Tiago afirma que Deus é a fonte da sabedoria que vem do alto. Portanto, aprendemos com Tiago que existe dois tipos de sabedoria: a que vem do diabo e a outra que vem de Deus. Tiago afirma que esses dois tipos de sabedoria podem crescer no solo das nossas vidas. Mas a sabedoria de Deus é semeada em paz. O fruto da justiça semeia-se em paz para os pacificadores. Encontramos esta verdade não apenas nos ensinos de Tiago, mas em toda a Escritura. Como encontrar esta sabedoria do alto, manifestada pelas características descritas por Tiago? E como surge em nossa vida aquele outro tipo de sabedoria? A resposta é: nenhuma das duas vem por acidente. Cedo ou tarde, cada um vai se sentar diante do seu banquete de consequências. Tiago concorda com essa frase. Para ele, podemos plantar a semente dos dois tipos de sabedoria no jardim da nossa vida. Na verdade, é isso que fazemos o tempo todo: plantamos um tipo de sabedoria ou outro. Nesse contexto, Tiago quer que entendamos quais são as fontes das forças que controlam nosso temperamento. Ele fala, por exemplo, sobre perder a paciência e, como já vimos no primeiro capítulo, a ira do homem não produz a justiça de Deus. Devemos nos lembrar que quando perdemos a cabeça, não cumprimos a vontade de Deus nem sua obra. Tiago quer que entendamos as fontes das forças que controlam nossa vida. Talvez essas forças estejam tentando nos derrubar. Se você tem sido tentado a pecar e depois sofrer todas as consequências do pecado, saiba que este enredo não vem de Deus. Você precisa aprender a lidar com o pecado. Você precisa saber encontrar a solução para o problema do pecado. E esta solução está em Deus. Até o próximo programa. Deus lhe abençoe.
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3: Ó Senhor, quão multiformes são as Tuas obras! Todas elas as fizeste com sabedoria. A terra está cheia das Tuas riquezas. Salmos 104, 24.

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1: 15:16.
2: Porque o Filho do Homem há de vir na glória de seu Pai com seus anjos, e então retribuirá a cada um segundo as suas obras. Mateus 16:27.

toda honra e glória. Visitou minha casa e mudou toda minha história. Quem é este que salva e perdoa os arrependidos, cicatriza as feridas da alma e levanta os caídos? O seu nome é Jesus.

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1: Paz do Senhor, pastor Donizete, quis a promessa, uma pitada da palavra. Hebreus 12:1. Correndo com paciência. Não parece um paradoxo? Correr com paciência, né? Correr não é rápido, é uma coisa assim, estressada, ligeira. A paciência, irmãos, é a perseverança. E o correr é correr com ritmo. Quem corre uma maratona tem que alcançar um ritmo, porque sabe onde quer chegar. É longe o destino, tem que ter firmeza de ânimo. E essa é a perseverança que nós precisamos. E de tal maneira, quando nós estamos na caminhada cristã, corramos e não deixamos ninguém para trás, né? Correr no passo das crianças, correr no passo do gado, como disse Jacó. Então é correr de tal maneira que mantém o ritmo para alcançar o objetivo, que é ser um celeste. E quando você corre, corre para alcançar e também corre para ajudar outros que estão ao seu lado a alcançar o ritmo também, alcançar o objetivo também. Corre com paciência, firmeza de ânimo. Em nome de Jesus, vai chegar.
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2: Mas disse Jesus: alguém me tocou, pois percebi que de mim saiu poder. Então, vendo a mulher que não passara despercebida, aproximou-se tremendo e prostrando.

0: Ando-se diante dele, declarou-lhe perante todo o povo a causa por que lhe havia tocado e como fora imediatamente curada. Disse-lhe ele: Filha, a tua fé te salvou. Vai-te em paz. Lucas 8, 46 a 48.
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Se alguém quer vir após mim, negue-se a si mesmo e tome cada dia sua cruz e siga-me. Lucas 9:23.

0: E formou o Senhor Deus o homem do pó da terra, e soprou-lhe nas narinas o fôlego da vida, e o homem tornou-se alma vivente. Gênesis 2:7.
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2: 15:46.
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0: Não é estranho. Não é estranho como um real parece tanto quando levamos à igreja e tão pouco quando vamos ao shopping. Não é estranho como uma hora é tão longa quando servimos a Deus, mas tão curta quando nos divertimos. Não é estranho como 2 horas da igreja parecem tão longas, mas quando assistimos um filme, não. Não é estranho como não achamos as palavras quando oramos, mas elas estão sempre na ponta da língua quando conversamos com alguém. Não é estranho que achamos cansativo ler um capítulo da Bíblia, mas é fácil ler páginas e páginas de livros e revistas. Não é estranho como temos dificuldade em evangelizar e como é fácil falar coisas que não edificam. Não é estranho como todos querem ir para o céu, desde que não tenham que acreditar, dizer ou fazer a vontade de Deus. Pense e veja se você tem dado a Deus o que Ele merece.
1: Horas e 53 minutos.

A janela. Uma menina debruçada na janela de sua casa chorava pela morte do seu animal de estimação. Com muita tristeza observava o jardineiro enterrar o amigo de tantas brincadeiras. O avô que observava aproximou-se, deu-lhe um abraço e chamou-lhe a atenção para outra realidade. Pegou-lhe pela mão e a conduziu para outra janela. Abriu as cortinas, mostrou-lhe um jardim florido e disse: está vendo aquele pé de rosas amarelas bem ali à frente? Lembra que você ajudou a plantá-lo? Era apenas um pequeno galho cheio de espinhos e hoje veja como está lindo. A menina enxugou as lágrimas que ainda corriam e abriu um largo sorriso, mostrando as abelhas que pousavam sobre as flores e as borboletas que faziam festa entre as rosas que enfeitavam o jardim. O avô, satisfeito por tê-la ajudado a superar aquele momento difícil, disse: a vida nos oferece sempre várias janelas. Quando a paisagem de uma delas nos causa tristeza sem que possamos alterar o quadro, voltamos-nos para outra e certamente nos deparamos com uma paisagem diferente. Se hoje você está a observar um quadro desolador, lembre-se de que existem tantas outras janelas, com paisagens repletas de promessas de melhores dias. Não veja somente a janela da dor. Siga em frente com ânimo e disposição. Agindo assim, o gosto amargo do sofrimento logo cede lugar ao sabor agradável de viver e saber que Deus nos ampara em todos os momentos da nossa vida.

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1: 16:02.
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à espera. Às vezes esperamos demais para dizer palavras de perdão. Às vezes esperamos demais para expressar gratidão. Às vezes esperamos demais para dar uma palavra de ânimo. Às vezes esperamos demais para oferecer consolo. Às vezes esperamos demais para estender a mão a quem precisa. Às vezes esperamos demais para dar amor. Às vezes esperamos demais para abrir o coração. Às vezes esperamos demais para deixar Deus operar. Deus também está esperando que paremos de esperar.

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1: 16 horas e 18 minutos.
2: Eis que eu envio um anjo adiante de ti para guardar-te pelo caminho e conduzir-te ao lugar que te tenho preparado. Êxodo 23, 20.

mas a hora vem e agora é, em que os verdadeiros adoradores adorarão o Pai em espírito e em verdade, porque o Pai procura tais que assim o adorem. Deus é espírito, e é necessário que os que o adorem em espírito e em verdade. João 4, 23, 24.

Ao ouvir Isabel a saudação de Maria, saltou a criancinha no seu ventre. Isabel ficou cheia do Espírito Santo e exclamou em alta voz: Bendita és tu entre as mulheres, e bendito é o fruto do teu ventre. Lucas 1, 41, 42.

0: porque todo o que é nascido de Deus vence o mundo, e esta é a vitória que vence o mundo, a nossa fé. 1 João 5:4.
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Então veio a palavra do Senhor a Jeremias, dizendo: Eis que eu sou o Senhor, o Deus de toda a carne. Acaso alguma coisa demasiado difícil para mim? Jeremias 32, 26, 27.

0: Tudo o que pedirdes na oração, crendo, recebereis. Mateus 21:22.
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2: 16:46.
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0: bendirei ao Senhor em todo o tempo. O seu louvor estará continuamente na minha boca. Salmos 34:1.
1: 16 horas e 53 minutos.

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1: 17 horas.
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e a oração da fé salvará o doente e o Senhor o levantará. E se houver cometido pecados, ser-lhe-ão perdoados. Confessai, portanto, os vossos pecados uns aos outros e orai uns pelos outros para serdes curados. A súplica de um justo pode muito na sua atuação. Tiago 5, 15, 16.

Mas se o ímpio se converter de todos os seus pecados que cometeu, e guardar todos os meus estatutos, e proceder com retidão e justiça, certamente viverá, não morrerá. Ezequiel 18, 21.

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1: 17 horas e 16 minutos.
2: Um deles, vendo que fora curado, voltou glorificando a Deus em alta voz. E prostrou-se com o rosto em terra aos pés de Jesus, dando-lhe graças. E este era samaritano. Perguntou, pois, Jesus: não foram limpos os 10? E os 9 onde estão? Não se achou quem voltasse para dar glória a Deus, senão este estrangeiro. E disse-lhe: levanta-te e vai, a tua fé te salvou. Lucas 17, 15 a 19.

0: Portanto, santificai-vos e sede santos, pois eu sou o Senhor vosso Deus. Levítico 27.
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declarou-lhes Jesus: Eu sou o pão da vida. Aquele que vem a mim, de modo algum terá fome, e quem crê em mim jamais terá sede. João 6:35.

0: pois o Senhor é Deus das recompensas. Ele certamente retribuirá. Jeremias 51:56.
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2: 17:47.
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0: assim também vós considerai-vos como mortos para o pecado, mas vivos para Deus em Cristo Jesus nosso Senhor. Romanos 6:11.
1: Dezessete horas e 51 minutos.

Ainda que eu ande pelo vale da sombra da morte, não temerei mal algum, porque tu estás comigo. A tua vara e o teu cajado me consolam. Salmos 23:4.

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1: 18 horas.
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0: te honramos, Senhor.
1: Passará o céu e a terra, mas as minhas palavras jamais passarão. Mateus 24, 35.

trazei todos os dízimos à casa do tesouro, para que haja mantimento na minha casa. E depois fazei prova de mim, diz o Senhor dos Exércitos, se eu não vos abrir as janelas do céu, e não derramar sobre vós tal bênção que dela vos advenha maior abastança. Malaquias 3:10.

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1: 18 horas e 15 minutos.
2: Apega-te, pois, a Deus e tem paz, e assim te sobrevirá o bem. Jó 22, 21.

e não entrará nela coisa alguma impura, nem o que pratica abominação ou mentira, mas somente os que estão escritos no livro da vida do Cordeiro. Apocalipse 21, 27.

porque fostes comprados por bom preço. Glorificai, pois, a Deus no vosso corpo e no vosso espírito, os quais pertencem a Deus. 1 Coríntios 6,

0: Vós sereis o meu povo, e eu serei o vosso Deus. Jeremias 30, 22.
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Não temas, porque eu sou contigo. Não te assombres, porque eu sou o teu Deus. Eu te fortaleço e te ajudo, e te sustento com a destra da minha justiça. Isaías 41:10.

0: a presença do Senhor. Em silêncio, um homem estava mergulhado no trabalho. Havia passado boa parte do dia no seu escritório de casa, perdido entre documentos, disquetes, pastas e planilhas. O tempo parecia escoar muito mais rapidamente do que ele era capaz de trabalhar. Já nervoso por ter ainda muito trabalho para concluir, ouviu umas batidinhas na porta e a voz de seu filho de 5 anos pedindo para entrar. "O que você quer?", perguntou amistosamente ao abrir a porta. "Nada", disse o menino, abraçando as pernas do pai, o que o deixou sem graça. E o menino disse: "Como você está sozinho há tanto tempo, eu vim para ficar juntinho de você." E sem dizer mais nada, sentou-se em uma cadeira onde permaneceu em silêncio, feliz por estar ao lado do pai, observando-o trabalhar. Como Deus se alegraria se fôssemos simples assim, buscando não para pedir-lhe bênçãos ou soluções para nossos problemas, mas simplesmente para estar a seu lado, tão somente por desejar desfrutar da sua presença. Busquemos o Senhor não pelo que Ele faz, mas pelo que Ele é.
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2: 18:49.
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digno és, Senhor nosso e Deus nosso, de receber a glória e a honra e o poder, porque Tu criaste todas as coisas, e por Tua vontade existiram e foram criadas. Apocalipse 4:11. Se o teu olho te fizer tropeçar, lança-o fora. Melhor entrares no reino de Deus com um só olho, do que tendo dois olhos, seres lançado no inferno. Marcos 9:47.

0: é o Deus que nós servimos. Continue confiando nesse Deus.
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2: 19 horas e 1 minuto.
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procura apresentar-se diante de Deus aprovado, como obreiro que não tem de que se envergonhar, que maneja bem a palavra da verdade. 2 Timóteo 2:15.

0: amado. Desejo que te vá bem em todas as coisas e que tenha saúde, assim como bem vai a tua alma. 3 João 1:2.
1: Eu abro mão de tudo por ti, Deus.

0: Assim digo-vos, a alegria na presença dos anjos de Deus por um só pecador que se arrepende. Lucas 15:10.
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0: E esta é a promessa que ele nos fez: a vida eterna. 1 João 2:25.

0: esta é a confiança que temos nele, que se pedirmos alguma coisa segundo a sua vontade, ele nos ouve. 1 João 5,14.
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2: 19:47.
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justo é o Senhor em todos os seus caminhos e benigno em todas as suas obras. Perto está o Senhor de todos os que o invocam, de todos os que o invocam em verdade. Ele cumpre o desejo dos que o temem, ouve o seu clamor e o salva. Salmos 145, 17, 18 e 19.

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1: 20 horas e 2 minutos.
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porque reconhecemos que o Senhor é o Senhor das nossas vidas. Salva, meu Pai, liberta o mundo inteiro com o teu poder, com o teu braço forte.

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suas mãos, levante as suas mãos aos céus.

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1: 20 horas e 17 minutos.
2: Bem-aventurados aqueles que são chamados à ceia das bodas do Cordeiro. Apocalipse 19:9.

0: Aleluia! Vencedores em Cristo Jesus!
1: Não prosperará nenhuma arma forjada contra ti, e toda língua que se levantar contra ti em juízo, tu a condenarás. Isaías 54:17.

0: mortalmente ferido, transportando o cadáver do seu amigo. O oficial estava furioso e disse: "Já tinha dito que ele estava morto. Agora eu perdi dois homens. Diga-me, soldado, valeu a pena trazer um cadáver?" E o soldado respondeu: "Claro que sim, senhor. Quando o encontrei, ele ainda estava vivo e pôde me dizer: tinha certeza que você viria. Amigo é aquele que chega quando todo mundo já se foi. Jesus, o amigo certo das horas incertas."
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pois ainda em bem pouco tempo aquele que há de vir virá e não tardará. Mas o meu justo viverá da fé, e se ele recuar, a minha alma não tem prazer nele. Hebreus 10, 37, 38.

0: mundo, nem o que há no mundo. Se alguém ama o mundo, o amor do Pai não está nele. 1 João 2,15.
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2: 20h48.
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E adiantando-se um pouco, prostrou-se com o rosto em terra e orou, dizendo: Meu pai, se é possível, passa de mim este cálice. Todavia não seja como eu quero, mas como tu queres. Mateus 26, 39.

Deus tem planos para cumprir em nossas vidas. Essa é a mensagem de toda a Bíblia e é isso mesmo que estamos estudando aqui no Encontro com a Palavra, escrito pelo pastor Dick Woodward e narrado pelo pastor Edson.